0: 10 milhões de pessoas.
1: O programa amplia o acesso da população brasileira à TV pública, educativa e legislativa. Márcia Fernandes.
2: Já foram instaladas 55 estações de transmissão pelo país. Para o segundo semestre, a meta é instalar outras 75 estações.
0: Hoje, na apresentação da Voz do Brasil, Mariana Jungmann e Luciano Seixas.
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0: Cultura e modernização de equipamentos culturais na Bahia.
1: O Teatro Castro Alves, em Salvador, reconhecido como Patrimônio Nacional e um dos principais palcos do país, reabre suas portas após passar por obras de restauração.
0: O presidente Lula e a ministra da Cultura, Margareth Menezes, participando da cerimônia de entrega que deve começar em instantes.
1: E o repórter Rafael Lopes acompanha a movimentação direto de Salvador, tá? E traz pra gente agora as informações ao vivo. Boa noite, Rafael.
3: Boa noite, Mariana, Luciano e ouvintes da Voz do Brasil. Noite de tapete vermelho aqui no Largo do Campo Grande para a entrega do novo Teatro Castro Alves. A programação oficial está marcada para começar logo mais às 8h15 da noite e contará com a presença do presidente Lula. Ele vai participar ao lado da ministra Margareth Menezes e de autoridades locais da entrega da terceira e última etapa do projeto de requalificação do Teatro Castro Alves. O local foi modernizado e restaurado após o teto da sala principal ter sido atingido por um incêndio em 2023. O edifício, de estilo modernista, contou com melhorias estruturais que seguem padrões internacionais, preservando o valor histórico e arquitetônico do complexo, que é tombado pelo IPHAN como patrimônio nacional. O Teatro Castro Alves já abrigou momentos marcantes das artes cênicas do país e já foi palco de shows históricos, como o de João Gilberto, Doces Bárbaros e Raul Seixas. As obras contaram com um investimento de mais de 260 milhões de reais, unindo recursos dos governos federal e estadual, e representa a maior intervenção já realizada no teatro desde a inauguração, em 1967. Mariana, Luciano, eu volto com vocês no estúdio.
0: Obrigado, Rafael, pela participação ao vivo aqui na Voz do Brasil.
1: E o presidente Lula esteve mais cedo em Itaparica, também na Bahia. O local é a maior ilha marítima do Brasil, chegando a receber 300 mil turistas na temporada de verão.
0: Hoje foi dada a largada à construção de uma ponte que vai ligar a ilha à capital baiana, trazendo mais desenvolvimento e empregos para a região.
1: Ao todo, serão beneficiados pelo projeto de infraestrutura cerca de 10 milhões de pessoas de 250 municípios.
4: A ponte Salvador-Itaparica terá 12 quilômetros de extensão e vai reduzir o tempo de travessia de 1 hora para 15 minutos entre a capital baiana e a ilha. O projeto integra o novo PAC e contará com 3 bilhões de reais de investimentos federais. Nesta quarta-feira, em Veracruz, na Bahia, o presidente Lula participou da cerimônia que marcou o início oficial das obras.
5: A Bahia precisava de um outro escoamento da riqueza produzida pela Bahia. E se optou por fazer essa ponte e fazer uma estrada.
4: A ponte, que será construída sobre a Baía de Todos os Santos, será a maior da América Latina sobre o mar. 300 profissionais já atuam nos três canteiros de obras implantados para a execução do projeto. A expectativa é de que aproximadamente 28 mil veículos utilizem diariamente a nova ligação, que vai fortalecer também cadeias produtivas ligadas ao turismo, à indústria e ao comércio, de acordo com o governador da Bahia, Jerônimo Rodrigues.
5: Essa ponte, ela é estratégica. Quem vem do oeste com cargas de grãos, de algodão, de fruta, vai economizar até 200 quilômetros. A economia é o tempo dos motoristas, dos caminhoneiros.
4: Ao todo, 27 empresas brasileiras já foram contratadas para fornecer equipamentos, materiais e serviços. O empreendimento é resultado de uma parceria público-privada entre o governo da Bahia e a concessionária Ponte Salvador-Itaparica. E a expectativa é que seja entregue em 2031. Reportagem reportagem Graziele Bezerra.
0: E ainda na Bahia, no município de Alagoinhas, o governo do Brasil entregou um novo hospital que estará preparado para atender mais de 500 mil pessoas de 34 municípios.
1: Também foram realizadas entregas de ambulâncias e ônibus escolares para atender o estado.
0: Um investimento de 500 milhões de reais só para a saúde.
6: O Hospital Regional Litoral Norte recebeu 76 milhões de reais em investimentos para a construção. A unidade conta com 190 leitos para atendimentos clínicos, cirúrgicos, pediátricos e obstétricos. A expectativa é beneficiar 544 mil moradores, ampliando a oferta de serviços de média e alta complexidade e reduzindo a necessidade de deslocamentos para outras cidades, explica o ministro da Saúde, Alexandre Padilha.
7: Vai ser muito importante esse hospital aqui, vai facilitar muito a vida das pessoas, poder se tratar aqui, perto da família. Mas vai servir a 34 municípios da região.
6: Além da entrega da nova estrutura, o Ministério da Saúde garantiu recursos para o funcionamento do hospital. Serão R$ 92 milhões e 400 mil reais por ano para o custeio dos serviços. A Bahia também receberá um reforço de 18 milhões de reais anuais para ampliar a oferta de atendimentos especializados pelo Sistema Único de Saúde. Na educação, o governo do Brasil entregou 29 novos ônibus escolares, com investimento de 13 milhões e 200 mil reais pelo novo PAC. Segundo o ministro da Educação, Leonardo Barchini, todos os ônibus escolares são modernos, confortáveis e seguros.
8: Você anda em qualquer estrada, pode ser estrada de chão, pode ser na rodovia, em todos os estados você tem um ônibus amarelinho, e esse ônibus é melhor, porque esse ônibus é mais seguro, esse ônibus tem ar-condicionado agora, e dá todo o conforto e segurança para as crianças brasileiras.
6: Para o presidente Lula, os investimentos fazem parte da estratégia do governo do Brasil para ampliar o acesso aos serviços públicos, fortalecer a rede de saúde e educação e reduzir as desigualdades regionais.
9: Somos seres humanos, homens e mulheres, pretos e brancos, nascidos nesse país e precisamos ser tratados com decência e com respeito que todo mundo merece.
6: O governo do Brasil também destinou ao estado da Bahia 256 veículos do programa Agora Tem Especialistas Caminhos da Saúde. São 180 vans e micro-ônibus para o transporte de pacientes, além de 58 unidades odontológicas móveis e 18 novas ambulâncias do SAMU, reforçando a assistência à saúde em diversas regiões do estado. Reportagem Pablo Mundim.
1: São Paulo recebeu hoje o primeiro escritório do programa Brasil contra o Crime Organizado.
0: O objetivo é integrar as ações do governo federal, dos estados e municípios no combate aos crimes e às facções criminosas.
1: O programa, lançado no mês de maio, conta com investimentos de 11 bilhões de reais e já causou um prejuízo de 3 bilhões de reais às facções.
10: A União ainda mais presente no estado de São Paulo para combater o crime organizado. É o que acontece a partir de hoje com a implantação do Escritório Nacional Antifacção pelo Ministério da Justiça e Segurança Pública. O foco está na asfixia financeira ao crime organizado. O escritório é ligado à Secretaria Nacional de Segurança Pública. O secretário Chico Lucas explica que, na prática, aumenta a integração entre União, estados e municípios no combate ao crime.
11: A gente tem que ter essa proximidade com as forças de segurança estaduais, com as forças federais que estão localizadas em São Paulo e com todos os membros desse arranjo produtivo, sistema financeiro, os empresários, para justamente ter mais efetividade.
10: O primeiro escritório foi inaugurado aqui em São Paulo. O segundo vai ser no Rio de Janeiro, na próxima sexta-feira, e também na cidade de Foz do Iguaçu, no Paraná, região da Tríplice Fronteira. Os escritórios integram o programa Brasil contra o Crime Organizado. O programa já causou prejuízos de 3 bilhões de reais às organizações criminosas e já prendeu mais de 18.800 pessoas. O ministro da Justiça e Segurança Pública, Wellington César Lima e Silva, destaca que, com o plano, o combate ao crime organizado ganha um rumo ainda mais estratégico.
12: O importante é aumentar o volume de dados, ter esse diagnóstico cada vez mais detalhado e refinar as estratégias através da cooperação. Nós estamos realizando uma operação nacional e duas operações regionais todos os meses e vamos continuar assim até o final do ano.
10: Em menos de 2 meses de programa, o país registrou quedas nos crimes violentos e patrimoniais. Entre maio desse ano e maio de 2025, os homicídios dolosos caíram mais de 17%. Os latrocínios, mais de 14%. O roubo de carga recuou quase 32%. E o de veículos, 26%. Reportagem Vanessa Casalino.
0: Levar informações e conteúdo das emissoras públicas para todos os cantos do Brasil.
1: Com esse objetivo, o programa Brasil Digital tem ampliado o número de municípios beneficiados com a chegada do sinal.
0: Já foram instaladas mais de 50 estações de transmissão e até o fim do ano serão mais 75.
2: Mais de 10 milhões de pessoas já foram beneficiadas pelo programa Brasil Digital, que amplia o acesso da população brasileira à TV pública por meio de sinal digital aberto e gratuito. Segundo o balanço apresentado pelo Ministério das Comunicações, pela Anatel e pela empresa Brasil de Comunicação, a EBC, já foram instaladas 55 estações de transmissão pelo país, ampliando a cobertura para 147 municípios. Para o segundo semestre, a meta é instalar outras 75 estações. O ministro das Comunicações, Frederico Siqueira, destacou que o programa é uma prioridade do governo federal e falou sobre as vantagens de levar o sinal a mais municípios.
13: A gente precisa e precisava ampliar a capilaridade da comunicação pública nas áreas mais remotas do nosso país. Para esse ano, mais 75 estações na prioridade e com certeza a gente terá sucesso na execução até o final do ano. Em cada localidade atendida, a população ganha mais qualidade de imagem, estabilidade do sinal e acesso a um conteúdo público de qualidade.
2: As estações entregues até agora estão distribuídas por todas as regiões do país. O Norte e o Nordeste concentram 14 instalações cada. O Sudeste contabiliza 11 estações, seguido pelas regiões Sul, com 10, e Centro-Oeste, com 6. Para a presidente da empresa Brasil de Comunicação, Antônia Pellegrino, o programa leva mais cidadania aos brasileiros.
14: Esse evento marca um balanço do Brasil Digital, um programa vitorioso e também um marco da maior expansão de sinal da comunicação pública que já tivemos no país. Cultura, informação de qualidade e cidadania para milhares de brasileiros. Esse é o sentido do Brasil Digital, ampliar o alcance do sinal, mas com isso aumentar o alcance da cidadania.
2: Com investimento de 208 milhões de reais do novo PAC e do leilão do 4G, o programa Brasil Digital é viabilizado por meio de parcerias com instituições públicas nos municípios. Com isso, a população passa a ter acesso gratuito a canais como Canal Gov, TV Brasil, Canal Educação, Canal Saúde, além da TV Câmara, TV Senado, TV Assembleia e onde houver canais das câmaras municipais. Reportagem Márcia Fernandes.
1: Jornalistas, influenciadores estiveram hoje na sede da empresa Brasil de Comunicação, em Brasília, para saber mais sobre a implementação da TV 3.0.
0: O encontro foi transmitido em uma live com participação da diretora-presidente da EBC, Antônia Pellegrino, e do secretário de Políticas Digitais da Secretaria de Comunicação Social da Presidência da República, João Brant.
1: A nova geração da televisão aberta, também conhecida como DTV+, terá mais qualidade de som e imagem, interatividade e integração à internet.
0: A EBC, definida como operadora da chamada plataforma comum da DTV+, é responsável por administrar a infraestrutura compartilhada, que vai permitir a oferta de aplicativos, serviços interativos e recursos digitais.
1: E a gente vai continuar falando de acesso à comunicação, dessa vez para quem vive no norte do país.
0: Um dos desafios para chegar a algumas localidades na região são florestas densas e grandes distâncias do território.
1: A saída para superar esses obstáculos foi o uso de cabos que passam por baixo dos rios.
0: Esse é o programa Norte Conectado, a maior rede de infovias subfluviais do mundo. Já beneficia mais de 6 milhões de pessoas na região.
15: O programa Norte Conectado prevê 9 infovias, com 13 mil quilômetros de cabos de fibra ótica instalados no fundo dos rios amazônicos. Quando concluído, vai conectar 70 localidades em 6 estados: Acre, Amapá, Amazonas, Pará, Rondônia e Roraima. Antes da chegada do programa, quase metade dessas áreas ainda não tinha acesso à internet de alta velocidade. Com investimento de R$1,3 bilhão, por meio do novo PAC, 6 infovias já foram concluídas e outras 3 estão em implantação. A expectativa é de beneficiar cerca de 7,5 milhões de pessoas. Para quem vive na região, a conexão de internet representa novas possibilidades de acesso a serviços e educação. É o que conta Alzanir Fernandes Pinto, da comunidade indígena Filadélfia, de Benjamin Constant, no Amazonas.
16: Antes de a gente ter internet, a gente tinha que se deslocar daqui da nossa comunidade para a cidade para ter acesso. A gente alugava 1 hora, 2 horas e fazia os nossos trabalhos, os trabalhos da nossa aula, da universidade.
15: Além de conectar moradores, o Norte Conectado já disponibilizou mais de 900 pontos de acesso para escolas, unidades de saúde, órgãos públicos e espaços de inclusão digital. O ministro das Comunicações, Frederico de Siqueira Filho, destacou que a expansão da conectividade ajuda a reduzir desigualdades e fortalece a infraestrutura digital do país.
17: É o quanto a gente consegue impactar a vida das pessoas quando a gente aumenta a conectividade, né? Quando a gente instala uma antena de telefonia móvel, quando a gente conecta uma escola, quando a gente liga uma infovia, a gente está fazendo parte dessa grande integração de estratégia de inclusão digital do nosso país, mobilizando jovens, idosos e adultos.
15: Outra entrega do Ministério das Comunicações é a rede privativa de comunicação da Administração Pública Federal, uma estrutura que não usa o acesso comercial e assim garante mais segurança no compartilhamento de informações do governo. Reportagem Luciana Colares de Holanda.
1: Para rastrear embarcações, combater a pesca ilegal e, principalmente, atuar na segurança e preservação da vida dos pescadores, foi lançada uma sala de monitoramento em tempo real das vidas humanas no mar.
0: O acompanhamento permite uma resposta rápida em caso de emergências.
1: E dá mais transparência às ações do governo de combate à pesca ilegal, por exemplo. Foi o que destacou o ministro da Pesca e Aquicultura, Edipo Araújo.
18: Essa sala, ela é inédita, mostra o compromisso, né, do governo do Brasil com transparência, geração de dados e informações, mas também o compromisso do Brasil de combater a pesca ilegal, não reportada e não regulamentada. Uma infraestrutura para conduzir todos os processos e ferramentas de monitoramento e controle. É o governo do Brasil trabalhando em prol do fortalecimento, mas do desenvolvimento sustentável da pesca brasileira.
0: A entrega faz parte das comemorações da Semana Nacional de Promoção da Pesca Artesanal, celebrada esta semana.
1: Autonomia econômica para as mulheres no campo.
0: Com o novo Plano Safra da Agricultura Familiar lançado nesta terça-feira, as produtoras rurais passam a contar com juros mais baixos no Programa Nacional de Fortalecimento da Agricultura Familiar.
1: O valor foi reduzido de 3% para 2% ao ano, com um limite de financiamento de até R$100 mil.
0: Com isso, o governo quer garantir melhores condições às agricultoras para ampliar a produção de alimentos à mesa dos brasileiros.
1: A ministra do Desenvolvimento Agrário e Agricultura Familiar, Fernanda Machiavelli, destacou o avanço da participação das mulheres no acesso ao crédito rural durante o programa Bom Dia Ministra, produzido pela empresa Brasil de Comunicação.
19: Hoje eu tenho a alegria de dizer que nós, as mulheres, já são mais de 50%, 55% dos contratos que acontecem no microcrédito. Que nós já somos 40% do volume de crédito total do Pronaf e que nós dobramos o volume de crédito desde 2023 para cá, que chega para as mulheres. Mas a gente quer mais, a gente quer avançar mais, porque nós queremos que as mulheres tenham autonomia econômica.
0: A ministra do Desenvolvimento Agrário destacou ainda a ampliação do acesso ao crédito para a juventude rural.
1: Agora, o limite passou de R$8 mil para R$16 mil, no caso de 2 jovens da mesma família acessando o financiamento.
0: Para ter acesso ao crédito, é preciso ter o Cadastro Nacional na Agricultura Familiar e entrar em contato com o órgão de assistência técnica e extensão rural do seu estado.
1: meses após o lançamento, o Mac Livros atingiu 1 milhão de usuários.
0: O Mac Livros é uma plataforma que funciona como uma biblioteca digital.
1: E funciona como uma biblioteca mesmo. Você pode alugar o livro por 14 dias e renovar pelo mesmo período. Tudo isso de graça.
0: A ferramenta foi atualizada com obras em espanhol e inglês. E com isso é possível acessar 25 mil obras nacionais e internacionais.
20: O Ministério da Educação ampliou o acervo do Mac Livros com a disponibilização de obras em versões originais em inglês e espanhol. Ao todo, foram incorporadas 7.832 publicações. Entre os autores disponíveis em inglês estão William Shakespeare e Virginia Woolf. Já em espanhol, os leitores poderão acessar obras de escritores como Gabriel Garcia Márquez, Frederico Garcia Lorca e Teresa Orbegoso. A atualização também traz novos títulos em português de diferentes gêneros publicados por editoras como Fósforo, Peirópolis e Ciranda. Com a atualização, o Mac Livros passa a ter 17.610 obras em português, 6.468 em inglês e 2.724 em espanhol, ampliando o acesso gratuito dos brasileiros a diferentes tradições literárias e culturais. A novidade ainda fortalece a experiência de aprendizagem oferecida por outra ferramenta, o Mac Idiomas, uma plataforma do Ministério da Educação, disponível em versão web e aplicativo voltada ao ensino gratuito de inglês e espanhol. Atualmente, o Mac Idiomas reúne mais de 212 mil usuários ativos e oferece cursos do nível básico ao avançado. Reportagem Júlio César de Oliveira.
1: Para acessar a plataforma de leitura, basta ir no aplicativo Mac Livros ou no endereço maclivros.mec.gov.br. Mac Livros, MSC Livros.mec.gov.br.
0: Inaugurada a primeira Casa da Igualdade Racial na cidade de Itabira, em Minas Gerais.
1: A cidade possui mais de 70% da população negra e agora passa a contar com apoio psicológico, social e jurídico a vítimas de crimes raciais, além de incentivar o desenvolvimento pessoal e profissional.
0: Além de Minas Gerais, o Rio de Janeiro, Ceará, Rio Grande do Sul e Bahia já contam com Casas da Igualdade Racial.
1: E o governo do Brasil quer ampliar esse número. Está aberto até 15 de julho o prazo para que os estados e municípios participem do edital de chamamento público para os novos espaços.
0: Os critérios para participar podem ser conferidos no portal do Ministério da Igualdade Racial em gov.br/igualdade-racial.
1: E essas foram as notícias do Governo do Brasil.
0: Uma realização da Secretaria de Comunicação Social da Presidência da República.
1: Com produção da empresa Brasil de Comunicação.
0: Fique agora com o Minuto do TCU. Em seguida, as notícias do Poder Judiciário e do Congresso Nacional. Boa noite.
1: Boa noite, até amanhã.
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24: STF encerra primeiro semestre com mais de 11 mil decisões colegiadas.
25: STJ realiza sessão de encerramento do semestre e apresenta balanço de desempenho da Corte.
24: Justiça do Trabalho realiza audiência pública e estabelece metas para 2027.
25: Boa noite, eu sou Marcela Luiz.
24: E eu sou Walter Lima.
25: O Supremo Tribunal Federal encerrou o primeiro semestre com mais de 11 mil decisões colegiadas.
24: O ministro Edson Fachin apresentou o balanço das atividades e reafirmou o compromisso da corte com a transparência, independência e pluralidade. Carolina Chaves.
3: Segundo Edson Fachin, a corte encerrou o período com os seguintes números: mais de 43 mil processos julgados, integrando quase 60 mil decisões, 11 mil decisões do colegiado do tribunal, 27 novos temas de repercussão geral analisados, o que liberou mais de 42 mil processos que aguardavam um entendimento. Edson Fachin reafirmou o compromisso com a transparência, com os julgamentos de repercussão geral e com o aperfeiçoamento da gestão.
4: Esta corte trabalhou e muito em favor do Brasil, do Estado de Direito e da democracia. Estamos sempre juntos na defesa do interesse institucional. Compreensões distintas de fatos e processos, e elas existem, como é próprio de uma corte plural independente, são expressões de saúde institucional e não de fraqueza. O diálogo entre diferentes perspectivas jurídicas é o que confere legitimidade às nossas decisões e profundidade à nossa jurisprudência.
25: O STJ também encerrou o semestre hoje, apresentando o balanço de julgados no período.
24: A sessão da Corte Especial foi conduzida pelo ministro Herman Benjamin, presidente do tribunal. Fátima Uchoa.
5: Na sessão de encerramento do primeiro semestre, o presidente do STJ, ministro Herman Benjamin, apontou um recorde de 260.220 processos recebidos no período, sendo quase 25 mil a mais do que de janeiro a junho do ano passado. Ele manifestou preocupação com o crescimento contínuo da demanda processual.
7: Os números são preocupantes. Nós já estávamos inviabilizados o ano passado e a curva da inviabilização continua ascendente.
5: O STJ julgou 291.280 processos. O número de julgamentos chega a 414.248 quando considerados agravos internos, agravos regimentais e embargos de declaração, e baixou 265.516. Os dados correspondem à média de cerca de 7 decisões por minuto para cada ministro.
25: Tribunal Superior Eleitoral faz balanço dos julgamentos e da preparação para as eleições 2026.
24: A sessão foi conduzida pelo ministro Cássio Nunes, presidente do TSE. Fábio Ruas.
8: O ministro Cássio Nunes Marques destacou que neste semestre o TSE realizou 88 sessões de julgamento. Foram 1.656 processos, sendo 336 em sessões presenciais e 1.320 virtuais. O TSE ainda lançou o Manual do Eleitor, com linguagem acessível e que vai ser traduzido para línguas indígenas.
25: Justiça do Trabalho realiza audiência pública e estabelece metas para 2027.
24: A proposta é aprimorar os serviços da Justiça do Trabalho. Mila Amaral.
9: Esse foi o assunto discutido hoje na audiência pública durante o debate realizado de forma online. Também foram estabelecidas as metas nacionais do TST para 2027, que aliás foram firmadas com o apoio da sociedade. Por exemplo, na consulta pública feita pelo TST, as pessoas pediram que aumente o número de processos julgados pelo tribunal, dando prioridade aos mais antigos, o estímulo à inovação no judiciário e pediram também para estabelecer o trabalho decente. O próximo passo agora é encaminhar essas demandas para o CNJ e, a partir da aprovação, colocá-las em prática.
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25: Uma boa noite.
24: E até amanhã.
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28: Eu sou Paula Groba.
29: E eu sou Humberto Pinheiro.
28: E estes são os destaques de hoje do Jornal do Senado, que começa agora.
29: Debate sobre o fim da jornada 6x1 divide opiniões no Senado.
28: Avança projeto que torna crime submeter pessoa indefesa à prostituição.
29: Comissão aprova a autorização para servidor público atuar como MEI.
28: Boa noite.
0: Boa noite.

0: Hey.
1: Boa noite.
0: Boa noite.
1: Representantes do governo, dos empresários e dos trabalhadores participaram no plenário do Senado de um debate sobre a proposta de emenda à Constituição que acaba com a jornada de trabalho 6x1.
0: Opiniões a favor e contrárias estiveram no debate, que teve participação de centrais sindicais e da Federação das Indústrias de São Paulo. A reportagem é de Márcio Maturana.
2: O presidente da Federação das Indústrias de São Paulo, Paulo Scaff, disse ver motivações eleitorais para a aprovação da proposta neste momento e foi respondido pela líder do governo no Senado, Tereza Leitão, do PT de Pernambuco.
3: Me desculpe, doutor Paulo, a PEC foi protocolada em 2019. Não é uma PEC boca de urna.
2: Já o senador Jaime Bagatoli, do PL de Rondônia, criticou a proposta e citou a Argentina como exemplo a seguir.
4: Na Argentina, pode-se trabalhar até 12 horas por dia, não passando das 48 horas semanais. É isso que precisamos ter para nós avançarmos no Brasil.
2: O senador Rogério Carvalho, do PT de Sergipe, disse que a redução da jornada é uma questão civilizatória.
5: Essas 44 horas estão reservadas para os que ganham menos, para os que têm mais tempo de deslocamento, menos tempo de vida, portanto, pelo amor de Deus, é muita insensibilidade.
2: Para o líder da oposição no Senado, Rogério Marinho, do PL do Rio Grande do Norte, a jornada de trabalho deve ser negociada entre patrão e empregado.
6: A questão da preponderância do que é negociado sobre o legislado, justamente para fortalecer os sindicatos laborais.
2: A sessão foi presidida pelos senadores Laércio Oliveira, do PP de Sergipe, e Paulo Paim, do PT do Rio Grande do Sul.
1: Antes da sessão de debate sobre o fim da escala 6x1, o presidente do Senado, Davi Alcolumbre, se reuniu com parlamentares e líderes de centrais sindicais para discutir a proposta de emenda à Constituição que reduz a jornada de trabalho. O presidente da Central Única dos Trabalhadores, Sérgio Nobre, classificou como excelente a reunião com o Alcolumbre e afirmou esperar que a proposta tenha tramitação célere no Senado.
0: Já a líder do governo, senadora Tereza Leitão, do PT de Pernambuco, destacou que o calendário de votação do texto não tem caráter eleitoral e que os próximos passos serão definidos ao longo da discussão na Casa. A proposta de redução da jornada de trabalho já foi aprovada pela Câmara dos Deputados e aguarda análise dos senadores.
1: Pessoas sem condições de compreender o que acontece ou de oferecer resistência poderão ter proteção mais ampla contra a exploração sexual.
0: A Comissão de Direitos Humanos do Senado aprovou um projeto que aumenta a pena para o crime de exploração sexual de pessoas vulneráveis e prevê punição mais rigorosa quando o autor for um familiar ou tiver relação de confiança com a vítima. Repórter Rodrigo Rezende.
7: Submeter, induzir ou atrair para prostituição ou qualquer outra forma de exploração sexual pessoas vulneráveis que não tenham necessário discernimento sobre o ato, pode levar à prisão de até 16 anos. Esse é o objetivo de projeto aprovado pela Comissão de Direitos Humanos. A autora da proposta, senadora Jussara Lima, do PSD do Piauí, afirma que a medida busca ampliar o escopo previsto no Código Penal, que já incluía crianças e enfermos, e a ideia é dar ainda mais segurança aos diversos grupos vulneráveis no país.
8: O projeto, ele tipifica o crime de submissão à prostituição ou a outras formas de exploração sexual, inclusive nos casos em que a vítima, por qualquer outro motivo, ela não tenha condições de oferecer resistência. A medida busca preencher uma lacuna na legislação brasileira, ampliando a responsabilização de criminosos que se aproveitam de vulnerabilidade das vítimas.
7: O projeto também eleva para até 12 anos a pena quando a vítima for coagida por alguém próximo a ela. Como ressalta o relator do projeto, o senador Rogério Carvalho, do PT de Sergipe.
9: Merece destaque a previsão de agravamento quando a coação é exercida contra a vítima ou seus familiares, alcançando seu grau máximo de reprovação quando perpetrada pelos próprios familiares ou pessoas do círculo íntimo da vítima.
7: A proposta segue para análise da Comissão de Constituição e Justiça.
1: E trabalhadores cadastrados no Programa de Famílias Acolhedoras poderão fazer jus a 3 dias de folga remunerada quando precisarem acolher criança ou adolescente em situação de vulnerabilidade vulnerabilidade.
0: É o que diz um projeto aprovado pela Comissão de Assuntos Sociais do Senado e que segue para a Câmara dos Deputados. Repórter Marcela Diniz.
10: Por decisão judicial, após um episódio de violência em casa, por exemplo, crianças e adolescentes podem ser encaminhados temporariamente para as chamadas famílias acolhedoras. São pessoas

0: cadastradas e selecionadas pelo poder público para essa função. O acolhimento tem caráter transitório e não se confunde com a adoção por durar no máximo 1 ano e meio. O projeto aprovado no Senado concede ausência remunerada de 3 dias consecutivos ao trabalhador ou à trabalhadora que acolher criança ou adolescente em sua casa. O senador Flávio Arnes, do PSB do Paraná, defende esse tempo como forma de dar atenção integral àqueles meninos em situação de extrema vulnerabilidade.
1: A pessoa que está trabalhando tem que ter pelo menos um momento, que a gente estamos colocando, de 3 dias para receber a criança, acolher, enquanto os trâmites judiciais acontecem também. E com isso, inclusive, dar, contribuir para uma perspectiva nova de vida para a criança e para o adolescente.
0: O projeto é de autoria do senador Alan Rick, do Republicanos do Acre, e precisará passar pelo crivo da Câmara dos Deputados.
2: O Senado aprovou a adesão do Brasil a um acordo sobre comércio de aeronaves civis.
3: Um dos principais pontos do documento da Organização Mundial do Comércio é a eliminação de tarifas de importação para todos os aviões desse tipo e determinados produtos destinados ao setor. Repórter Pedro Pincer.
4: Além da eliminação de tarifas, o acordo sobre o comércio de aeronaves civis trata da redução de barreiras não tarifárias, das decisões de compra de aeronaves civis, dos subsídios à exportação e de regras para evitar restrições comerciais incompatíveis com o comércio internacional. Para o relator, senador Nelsinho Trade, do PSD de Mato Grosso do Sul, o texto favorece a indústria aeronáutica brasileira e o sistema de transporte aéreo.
5: Podemos agregar ao contexto descrito circunstância de que o Brasil passará a participar de maneira plena e em igualdade de condições das deliberações do Comitê TCA, que cuida de temas relevantes para a aviação civil na esfera global. Isso inclui a aplicação do acordo a novos produtos do setor.
4: O comércio mundial anual dos produtos cobertos pelo documento alcança 3,73 trilhões de dólares em exportações e importações, considerando a média de 2018 a 2022. Os principais parceiros comerciais do Brasil nesse conjunto de produtos são Estados Unidos, China, Alemanha e Argentina. O texto segue agora para a promulgação.
2: E servidores públicos poderão ser microempreendedores individuais. É o que prevê um projeto aprovado na Comissão de Constituição e Justiça.
3: A proposta proíbe, no entanto, quem ocupa cargo em comissão ou exerça função de confiança de atuar como MEI. Repórter Bruno Lourenço.
6: A Comissão de Constituição e Justiça aprovou o projeto de lei que autoriza os funcionários públicos a se tornarem microempreendedores individuais. A legislação hoje veda a participação em gerência ou administração de sociedade privada e o comércio, exceto na qualidade de acionista ou cotista. O senador Esperidião Amin, do Progressistas de Santa Catarina, reforçou que as restrições impostas aos servidores públicos vão na contramão das necessidades do país de novos investimentos na economia.
7: Projeções indicam mudanças demográficas aceleradas devido ao envelhecimento da população, tornando essencial ampliar e não restringir o número de pessoas aptas a empreender, para preservar o nível de desenvolvimento econômico nas próximas décadas. Vale destacar que a atividade dos servidores como MEI não prejudicará a administração pública. Já existem situações em que servidores acumulam cargos ou mantêm empregos privados.
6: Amin ressaltou ainda que a proposta traz salvaguardas para não causar prejuízos à administração pública, como o impedimento de que ocupantes de cargo em comissão e funções de confiança sejam MEIs. Se não houver recurso para a nova votação no plenário, a matéria poderá seguir diretamente para análise da Câmara dos Deputados.
3: Com edição de Paula Groba e trabalhos técnicos de Eliseu Caires, o Jornal do Senado fica por aqui. Acompanhe agora as notícias da Câmara dos Deputados. Boa noite.
2: Boa noite e até amanhã.
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9: Câmara aprova a redução de benefícios fiscais para cacau importado.
10: Vai ao Senado proposta que protege o uso de emblemas da Cruz Vermelha.
9: Presidente da Câmara reforça apoio ao agronegócio.
10: Proposta discutida por deputados prevê número máximo de alunos em sala.
9: Boa noite. A Câmara aprovou medida provisória que reduz benefícios fiscais sobre cacau importado. O repórter Antônio Vital explica a questão.
11: O plenário da Câmara aprovou a medida provisória que reduz o prazo de isenção de tributo sobre o cacau importado, utilizado como insumo em produtos como chocolate exportado pelo Brasil. Hoje, o cacau inteiro ou partido, bruto ou torrado, comprado de outros países, paga menos IPI, PIS/PASEP e COFINS. Essa operação, quando o produto importado é depois usado como insumo de produtos industrializados, é conhecida como drawback. No caso do cacau, até a edição da medida provisória, em março, essas isenções e reduções de tributos valiam por até 2 anos. Com a medida, passam a valer por apenas 6 meses, com possibilidade de renovação a critério do Ministério do Desenvolvimento, Indústria, Comércio e Serviços. Isso significa que empresas que exportam produtos fabricados com cacau estrangeiro terão prazo menor para usufruir de benefícios fiscais na importação da fruta. Ao editar a medida provisória, o governo argumentou que os produtores de cacau brasileiros serão beneficiados com um possível aumento de venda à indústria. Ficam de fora da redução do prazo de isenções a manteiga de cacau, o cacau em pó e o chocolate importados. A medida provisória foi criticada em plenário por deputados do Novo e do Missão. Para o deputado Kim Kataguiri, do Missão de São Paulo, reduzir benefícios fiscais para produtos que depois serão usados como insumo para exportações prejudica a indústria nacional.
12: O que a gente está falando é o seguinte: Brasil, exporte menos chocolate e exporte mais cacau. Agregue menos valor para a sua produção. Aquilo que mais se critica no desenvolvimento da nossa indústria. O raciocínio é muito simples. Se eu estou importando um produto, mas esse produto, na realidade, é para eu processar, agregar valor e exportar, eu tenho uma suspensão desses tributos porque eu estou agregando valor na indústria nacional. E o governo quer acabar com isso e enfraquecer a nossa indústria.
11: A medida provisória foi defendida por deputados da base do governo. Para a deputada Jandira Fegali, do PCdoB do Rio de Janeiro, os produtores brasileiros de cacau serão beneficiados.
13: Ela garante a proteção da produção nacional. O cacau é uma produção importante no Brasil, que não pode ser penalizada por prazos e questões tributárias. É importante que a gente proteja essa produção para não gerar crise no setor, particularmente na região do norte e do nordeste brasileiro.
11: A medida provisória que reduz o prazo de isenção de tributos sobre cacau importado, utilizado como insumo em produtos como chocolate exportado pelo Brasil, seguiu para análise do Senado. Da Rádio Câmara de Brasília, Antônio Vital.
8: Direitos Humanos.
14: Tabata Amaral, do PSB de São Paulo, defende a aprovação da urgência de projeto que criminaliza o ódio contra as mulheres. Relatora da matéria, a deputada alerta que a misoginia se organiza nas redes antes de aparecer nas agressões e nos casos de feminicídio.
15: Hoje, existe uma verdadeira indústria do ódio que opera nas redes, que captura meninos muito jovens e os ensina a enxergar a mulher como inimiga, como objeto, como culpada. E o que nasce numa tela vira ameaça, vira assassinato. Chama isso pelo nome, misoginia, ódio às mulheres. Admitir que essa coisa tem contorno, que é concreta, que ela tem uma motivação e que deve ser punida. É um ato fundamental de proteção que uma sociedade deve oferecer para todas nós, começando pelas pequenas.
9: Tabata Amaral aponta que tem buscado apoio de diferentes bancadas para construir um texto capaz de unir parlamentares de todos os partidos. Ela pede que a Câmara aprove a urgência da proposta como forma de mostrar compromisso com o enfrentamento da violência contra mulheres.
14: Carol D'Artora, do PT do Paraná, também defende a aprovação do projeto que prevê penas para a misoginia. Segundo a parlamentar, a medida faz parte das políticas do governo de enfrentamento à violência e ao discurso de ódio contra as mulheres.
9: Na visão de Carol D'Artora, a criminalização da misoginia é uma forma de garantir maior proteção jurídica às mulheres, inclusive nos ambientes digitais. Para ela, a proposta amplia a participação feminina na política, na cultura, na ciência e em diversos espaços da sociedade.
14: Ilacir Bicalho, do Republicanos, destaca as conquistas femininas nas Forças de Segurança Pública de Minas Gerais ao celebrar a nomeação da Coronel Cleide Barcelos dos Reis Rodrigues, primeira mulher a assumir o comando-geral da PM do Estado em mais de 250 anos da corporação.
9: Ilacir Bicalho cumprimenta também a comandante-geral do Corpo de Bombeiros, Coronel Jordana de Oliveira Figueiras Daldegan, e a delegada-geral da Polícia Civil, Letícia Batista Camboja Reis. Ele conclama os homens a unirem suas forças às das mulheres na luta por uma sociedade mais justa e igualitária.
14: Benedita da Silva, do PT do Rio de Janeiro, acredita que a Copa do Mundo deveria promover a integração entre os povos. No entanto, a deputada destaca relatos de racismo, xenofobia e tratamento discriminatório contra jogadores, árbitros e jornalistas durante o torneio.
9: Segundo Benedita da Silva, eventos esportivos internacionais devem ser marcados pelo respeito, pela inclusão e pela igualdade de tratamento entre os participantes. Ela acredita que a omissão da FIFA, entidade responsável pela organização da competição, contribui para a manutenção dessas práticas.
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8: Saúde.
14: A Câmara aprovou regras para proteger símbolos da Cruz Vermelha. A repórter Daniela Lessa acompanhou a votação.
17: A Câmara dos Deputados aprovou o projeto que protege o uso dos emblemas da Cruz Vermelha usados para identificar pessoas e transportes de saúde em situações de emergência e de conflito armado. O projeto busca adequar a legislação brasileira às convenções de Genebra e a protocolos internacionais já ratificados pelo Brasil. Pelo texto aprovado, os três símbolos da entidade passam a ter proteção legal. A imagem mais antiga é a da Cruz Vermelha. Outro símbolo reconhecido internacionalmente é o crescente vermelho, adotado em muitos países. O terceiro emblema é um losango vermelho em forma de cristal. Esses símbolos são usados para indicar proteção a equipes de saúde, hospitais, unidades sanitárias e meios de transporte para atendimento de feridos, doentes e náufragos. As denominações Cruz Vermelha, Crescente Vermelho e Cristal Vermelho também serão protegidas. A deputada Érica Cocai, do PT do Distrito Federal, defendeu a proposta, destacando o alcance mundial da Cruz Vermelha na defesa da vida.
18: É fundamental porque é uma instituição que trabalha com um princípio humanitário. É uma instituição que está em por volta de 190 países fazendo esta função. E muitas vezes em momentos de calamidade, em momentos de guerra, a Cruz Vermelha, ela tem uma possibilidade ou uma atuação para defender sempre a vida.
17: Ao defender a aprovação, a deputada Adriana Ventura, do Novo de São Paulo, argumentou que esses símbolos não devem ser usados de forma comercial para evitar enganos em situações de atendimento de emergência.
19: O que esse projeto faz é internalizar obrigações internacionais que já foram assumidas pelo Brasil, e isso também faz com que não tenha uso comercial indevido para que entidades humanitárias legítimas não tenham confusão.
17: O Serviço de Saúde das Forças Armadas poderá usar a Cruz Vermelha sobre fundo branco para identificar seu pessoal, suas unidades e seus transportes sanitários. Profissionais de saúde civis, hospitais e transportes civis também poderão usar o emblema, desde que tenham autorização. A proposta proíbe o registro de associações, empresas, marcas, desenhos ou modelos industriais que usem indevidamente os emblemas ou as denominações protegidas pela lei. Quem reproduzir ou imitar esse símbolo sem autorização poderá ser punido com detenção de 1 a 3 meses ou multa. O juiz também poderá determinar o recolhimento do material e a suspensão das atividades comerciais. O projeto que protege o uso dos emblemas da Cruz Vermelha, incluindo o crescente e o cristal vermelhos, será analisado em seguida pelo Senado. Da Rádio Câmara de Brasília, Daniele Lessa.
9: Marangoni, do Podemos de São Paulo, cobra uma investigação sobre denúncias de irregularidades na análise de pedidos de exames, cirurgias e outros procedimentos feitos pelos planos de saúde. Ele denuncia que uma empresa contratada pelas operadoras pode estar prejudicando pacientes de maneira deliberada.
14: Marangoni exige providências da Agência Nacional de Saúde Suplementar diante dessas denúncias. O parlamentar reforça que cabe à ANS fiscalizar irregularidades e proteger os beneficiários.
8: Relações Exteriores.
9: Bom Gás, do PT do Rio Grande do Sul, denuncia uma suposta ofensa à soberania nacional por parte de lideranças da oposição que teriam oferecido colocar uma equipe de transição à disposição de governos estrangeiros, caso vençam a próxima eleição presidencial.
14: Bom Gás ressalta que a proposta revelada por autoridades externas prevê o compartilhamento de informações estratégicas e diretrizes governamentais com uma potência internacional. O congressista avalia a possibilidade como o mais ultrajante golpe contra os 203 anos de independência do Brasil.
8: Eleições.
9: Aloísio Mendes, do Republicano.

0: superiores para reverter sentenças, garantindo as pré-candidaturas prejudicadas.
1: Presidência.
2: O presidente da Câmara reforçou o compromisso dos deputados com políticas voltadas ao agronegócio. O repórter Luiz Gustavo Xavier acompanhou o evento no Planalto.
3: O presidente da Câmara, Hugo Mota, reforçou o apoio dos parlamentares à agenda e às pautas de interesse do agronegócio no país. Ele participou do lançamento do Plano Safra 2026-2027 no Palácio do Planalto, que prevê o aporte de R$ 525 bilhões para o setor. O deputado afirmou que a Câmara está sempre de portas abertas a todas as propostas em defesa do agronegócio e nunca faltou aos projetos de interesse do setor.
4: É uma tarefa hercúlea de manter o equilíbrio fiscal tão necessário para o crescimento econômico, aliado à priorização de políticas como essa, que também são fundamentais para o país. Que esse é o grande fiel da balança que nós temos que perseguir. Nós do Congresso Nacional, o Poder Executivo, também o Poder Judiciário, que é termos a real noção de que precisamos sempre levar em consideração aquilo que deve ser priorizado como política pública para o nosso país.
3: Para Hugo Mota, todo o esforço do governo e do Ministério da Agricultura para renovar a política pública demonstra a importância do agronegócio para o nosso país. O presidente destacou a importância do setor na geração de emprego, de renda e na composição do Produto Interno Bruto brasileiro. Da Rádio Câmara de Brasília, Luiz Gustavo Xavier.
1: Economia.
0: Valmir Assunção, do PT da Bahia, destaca a importância do lançamento do Plano Safra da Agricultura Familiar para os pequenos agricultores, assentados, quilombolas, indígenas e povos tradicionais. Ele lembra que esses segmentos produzem grande parte dos alimentos que chegam à população.
2: Valmir Assunção aponta que o Plano Safra fortalece a reforma agrária e amplia as condições de produção no campo. Ele parabeniza o Ministério do Desenvolvimento Agrário pela construção do plano voltado para agricultores de todo o Brasil.
0: De acordo com Luiz Lima, do Novo do Rio de Janeiro, a inflação dos últimos meses reduziu o poder de compra da população. O parlamentar relata o caso de um casal de idosos que, segundo ele, precisou abrir mão de uma das refeições do dia por causa do alto custo dos alimentos.
2: Luiz Lima também cita dados sobre o patrimônio da população para sustentar que o Brasil enfrenta perda de renda e de capacidade econômica. Ele atribui esse cenário às políticas adotadas pelo governo federal.
1: Educação.
0: A Comissão de Educação discutiu uma proposta que estabelece a lotação máxima de salas de aula. O repórter Luiz Cláudio Canuto nos conta como foi.
5: Um projeto em discussão na Câmara estabelece limites para o número de estudantes por turma na educação básica. O assunto foi discutido pela Comissão de Educação em audiência pública com representantes do Ministério da Educação, de dirigentes municipais de educação e outros setores envolvidos no assunto. Segundo a coordenadora de formação do Ministério, Leda Regina Bittencourt, desde 2006 existem teses que mostram que a quantidade de estudantes influencia na qualidade da aprendizagem e há um estudo da OCDE, um fórum que reúne países ricos focados em promover políticas públicas de desenvolvimento, que aponta o número de 23 alunos por sala como a quantidade ideal. Uma resolução do Conselho Nacional de Educação de 2024 estabelece o número de crianças que deve haver por turma. Para bebês de 0 a 12 meses, são 5 por turma. De 12 a 24 meses, 8. De 25 a 36 meses, 12 crianças por sala. De 37 a 48 meses, 18 por turma. E 20 crianças de 4 e 5 anos de idade por sala de aula. Já o projeto de lei em discussão na Câmara estabelece o número máximo de 5 crianças por berçário, 10 no maternal, 15 por sala na pré-escola, 20 nos anos iniciais da educação fundamental, 25 nos anos finais e 30 no ensino médio. No ensino de jovens e adultos, o número de alunos por sala de aula no ensino fundamental seria de 20 e de 25 no ensino médio. Na educação especial, o limite máximo viria por regulamento. O debate atendeu ao pedido do deputado Tarcísio Mota, do PSOL do Rio de Janeiro, que é autor do projeto que estabelece parâmetros para a composição de turmas nas diferentes etapas e modalidades da educação básica. Ele presidiu o debate e deixou claro que o projeto deve se adequar às diretrizes estabelecidas pelo Conselho Nacional de Educação. Outros temas destacados por ele foram a criação de critérios de reduzir números de alunos

0: alunos por turma na educação especial e também a prioridade a turmas com professores com deficiência.
1: É claro que esse nível de aprimoramento a gente vai guardar aqui e apresentar tão logo o projeto tenha relatoria, para que o relator possa apresentar, quem sabe, inclusive no âmbito da Comissão de Educação, um primeiro parecer sobre isso.
0: O projeto acaba de ser apresentado e ainda deve ser juntado a outras propostas em análise na Câmara para a votação em conjunto. Da Rádio Câmara de Brasília, Luiz Cláudio Canuto.
2: Desenvolvimento Regional.
3: Daniel Almeida, do PCdoB, destaca a agenda do governo federal na Bahia, com entregas e investimentos em saúde, infraestrutura e cultura. Ele reforça a importância da parceria com o Executivo Estadual e com os municípios na ampliação dos serviços públicos à população.
4: Daniel Almeida destaca a entrega do Hospital Regional de Alagoinhas, a retomada da obra da Ponte Salvador Itaparica e a recuperação do Teatro Castro Alves. Ele avalia que as iniciativas fortalecem o SUS, a mobilidade regional e a preservação do patrimônio cultural da Bahia.
3: Hildo Rocha, do MDB do Maranhão, destaca o início da construção de condomínio com 384 apartamentos para famílias de Açailândia, como parte do Minha Casa Minha Vida. Ele assinala que as unidades contam com infraestrutura de lazer, estacionamento e sistema de segurança.
4: Hildo Rocha também ressalta a autorização de R$ 59 milhões de reais para conter erosões que atingem casas em Açailândia. Ele explica que a obra, executada pelo governo estadual, com recursos do PAC, prevê a recuperação das áreas degradadas para uso da população.
2: Cultura.
3: João Daniel, do PT de Sergipe, destaca a força das festas juninas como expressão da cultura popular do Nordeste. O deputado ressalta que as celebrações mobilizam comunidades em todos os estados da região, valorizando as tradições mantidas pela população nos municípios.
4: João Daniel afirma que destinou cerca de R$ 1 milhão para apoiar a cultura junina no município de Estância. Ele afirma que essas manifestações fortalecem a identidade cultural de Sergipe ao reunir arte, memória e participação popular.
3: Termina agora o jornal Câmara dos Deputados, produzido pela Rádio Câmara, com trabalhos técnicos de Everson Urani e apresentação de José Carlos Andrade e Paula Bittar. Boa noite.
4: Uma ótima noite. A Voz do Brasil volta amanhã.
2: 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Boa noite.

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0: Olá, povo lindo! Sejam bem-vindos e bem-vindas! Segundou e por aqui a melhor sequência musical pra você. Só tem sonsaço, só tem música linda, uma sequência de arrasar, tem dicas, tem tudo de bom. Vamos nessa, então? Hoje, dia 6 de julho de 2026, segunda-feira, dia da criação do IBGE. Pois é, mais uma data importante aí pro nosso Brasilzão, né? E bora, meu povo, então, curtir música boa? Michel Teló chega com tudo.
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exagerado, vai.

0: Kleber e Cauã. Meus amigos, só estamos começando, viu? É uma programação toda feita com muito carinho pra você. Começando mais uma semana bem juntinhos. E a dica que eu separei pra você agora, pras meninas que estão nos acompanhando, com certeza vai fazer a maior diferença.
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0: destaque de hoje vai para uma das maiores queridinhas da atualidade, a calça jeans reta. Com aquela modelagem atemporal, pernas na medida certa, ela não é nem muito justa, nem muito larga. Essa proporção perfeita garante uma versatilidade incrível, adaptando-se facilmente às mais variadas propostas de looks do seu dia a dia. Além de confortável, ela confere um efeito sofisticado, despretensioso, que eleva qualquer visual mais básico. Então garanta essa peça coringa no seu guarda-roupa e comece a semana esbanjando estilo.
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0: Encerrando a primeira sequência, já já tem mais pra você, tem mais, muito mais som, muito mais energia, tem charme na sua vida e que alegria fazer parte da sua semana. Voltamos já já.
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0: Meu povo, já estamos de volta com esse som lançado em abril. É a música Saudade Proibida, que faz parte do DVD Cantando Sua História 2. Esse som de Simone Mendes. Vamos curtir?
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0: Gustavo Mioto com Ana Castela por aqui, meu povo princesa. Tivemos Vitor Clay, Kylie Minogue também por aqui com Bibi Rexha e Tivelu. E tivemos Simone Mendes. Foi bom demais, né? E vai ficar ainda melhor porque já tem sons do passado, duas canções de arrepiar.
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0: Seguinte, hein? Prepare o coração, porque o som de hoje, sons do passado, nosso momento flashback, vai mexer com a tua memória. Vai mexer com os teus sentimentos. Eu tô avisando, hein? Que avisa, amigo é.
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0: Então, bora viajar no tempo ao som de Jason Mraz.
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0: Eu avisei para você se preparar, né? Dois sons incríveis, românticos, maravilhosos, para começar a semana com lembrança boa, com aquela vibe gostosa de nostalgia que faz a gente, assim, viajar no tempo, né? Então, eu espero que você tenha curtido esses dois sons do passado, porque agora a gente volta ao presente com Marcos e Belucci.
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0: hit pra você. Que sequência, né? Que alegria estar na sua companhia. Ó, segundona maravilhosa, tudo de bom pra você. Já já mais um encontro com muito sucesso.
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3: Meus queridos, prepare-se, porque vem chegando Henrique Castro. Ele que deu início a uma nova fase da sua carreira com esse som que a gente vai ouvir agora, Nem Pagando. E uma parceria daquelas, né, com Menos é Mais. Lembrando que Henrique é conhecido nos bastidores como um grande compositor. Vamos ouvir como ele se sai de cantor? A gente já ama, né? Bora curtir, meu povo!
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0: Israel Novaes, Cilada. É, meu povo, tem mais som chegando. Já, já, aqui na sua Rádio do Coração.
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4: E agora aqui no Charme vem chegando Júnior e César na sua segunda-feira. É o cheiro de culpado.
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0: recordação lá de 2007, meus amigos. Ivete Sangalo e Saulo aqui na sua Rádio do Coração. E agora, para tudo, que tem dica chegando.
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0: Amiga, você sabe diferenciar se o cabelo tá seco ou ressecado? Então, embora ambos apresentem frizz, pontas duplas e opacidade, as causas para o problema são totalmente diferentes. O cabelo seco, por exemplo, é uma condição natural, onde o couro cabeludo produz pouca oleosidade protetora para os fios. Já o ressecamento é provocado por agressões externas, como sol, químicas ou até o uso excessivo de chapinha ou secador. Então identifique a real necessidade do seu fio, escolha o tratamento ideal e devolva o brilho e a vida aos seus cabelos.
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0: Encerrando essa sequência com Leonardo, essa regravação da música Amanhã, né? Sucesso que bombou lá em 2001. A gente tá curtindo essa repaginada maravilhosa que Leonardo deu, né? Depois do break, tem muito mais som pra você.
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3: Tem sucesso chegando, meu povo, Manu Batidão. Esse sucesso lançado em 2024 no DVD Destino, que contou com várias participações especiais. E essa faixa, Universo, foi gravada com Matheus e Cauã, falando sobre os encontros e desencontros de um casal. Vamos nessa.
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0: E essa daqui vale a pena ouvir de novo, né? Kelly Smith, Era Uma Vez. Já já tem mais uma sequência de arrepiar.
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4: E vem chegando mais sucesso pra você que nos acompanha, meu povo. Esse som lançado em setembro do ano passado, a faixa Medida Protetiva de João Bosco e Vinícius, lá do EP Deixa o Barulho.

0: gostou, faz barulho aí, churrasco faz.
1: Já vai sabendo que parceria, hein? É, Murilo Huff e Fernando Sorocaba. Essa faixa que foi gravada para o projeto Churrasco on Fire. É, meus amigos. E agora, separei dica esperta pra você.
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1: Então, quem nunca sofreu com o leite ou a água do cozimento transbordando e sujando todo o fogão, não é mesmo? Pra acabar com esse problema de vez, basta apoiar uma colher de pau bem no centro da boca da panela. O utensílio funciona como uma barreira natural para as borbulhas da fervura, impedindo o líquido de derramar. É uma dica simples, prática e rápida que vai salvar o seu dia a dia na cozinha.
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0: Gustavo Lima encerrando essa sequência com Ex dos Meus Sonhos. E já já teremos o desfile dos quatro sons mais queridinhos do momento.
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1: Chegou o momento de você conhecer quais são os quatro sons que estão mais bombadões do momento, os mais pedidos, executados, queridos, não só aqui na nossa rádio, viu? Nos rankings dos rankings. Então,

0: Let's Get Raw. É o sucesso de Bruno Mars, que está entre as mais tocadas, mais queridinhas. Gente, que som gostoso, né? Ó, Luan Santana ficou ali na número 2, com o sucesso Olho Marrom. Essa música que fala de uma menina de olho marrom inesquecível. É uma homenagem à esposa do Luan, sabia? Pois é. A número 3, Diego e Vitor Hugo com Tubarões, do projeto Ao Vivo em Uberlândia. E a número 4, Taylor Swift com Opa Light. Esse foi o nosso Top 4 e o nosso charme vai ficando por aqui. Beijo no seu coração, foi incrível, foi maravilhoso. Eu amei estar por aqui e a trazer para você todos esses sons maravilhosos, dicas, informação, tudo de bom que a gente pode fazer por aqui, a gente faz, tá bom? Um beijinho e até amanhã com mais uma edição de Charme. Todos os dias você conta com a gente. Beijos, até!
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3: Olá, tudo bem? Terça-feira hoje, hein? Que seja incrível. Eu sou Priscila Pera e, claro, vai começar mais uma edição aqui do Brasileiraço. Esse programa incrível com as músicas nacionais que a gente adora ouvir. Começando hoje com Ivan Lins, Depois dos Temporais.
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0: Paula Toller, Nada por Mim, Marisa Monte, Sua Onda e também Ivan Lins, Depois dos Temporais. Uma ótima terça-feira para você. O Brasileiraço volta já já.
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0: Já estamos de volta com Sandra de Sá e Simone Malafaia, Bem Querer.
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0: Elas. Teve também Mascavo, Um Anjo do Céu e Sandra de Sá com Simone Malafaia, Bem Querer. O Brasileirassa é assim, esse mix de músicas nacionais que dá sempre certo, né? Fica muito bom, dá bom, dá bom. Daqui a pouquinho a gente volta, claro, com muito mais música aqui no Brasileirassa.
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0: Já estamos de volta. Aquele abraço foi composta e lançada pelo Gilberto Gil em 69, logo ali, né? Pouco antes de Gil ir para o exílio em Londres. Essa canção se tornou uma das mais conhecidas e mais bem-sucedidas da carreira do cantor. Gilberto Gil, aquele abraço.
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4: Este samba vai pra Dorival Caymmi, João Gilberto e Caetano Veloso. Vamos lá.
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0: Lorena Chaves, Carrossel. Mariana Coelho e também Gilberto Gil. O Brasileiraço volta já já.
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2: Tem mais Brasileiraço, João Bosco, a nível D.

0: Matirutes, espero que um dia o Rapa Alto reverse também João Bosco a nível D. Final de mais uma edição aqui do Brasileiraço, tá de volta amanhã. Beijos no coração e até.
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0: Olá, tudo bem com vocês? Olha só, tá começando mais uma edição do Romance. Hoje é terça-feira, 7 de julho de 2026. Eu sou Priscila Pere, é um prazer estar aqui. E hoje, dia 7 de julho, é o dia do chocolate. Olha só, que delícia. Tá liberado então, viu? Comer muito chocolate. Brincadeira, viu, gente? Coma com moderação, né? Vamos lá. Começando mais uma edição aqui do Romance, esse programa incrível, cheio de amor, com as músicas mais icônicas, mais românticas, músicas que, né, ultrapassam tempos e época.
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0: Todo esse tempo você me ensinou que o meu sorriso depende do seu sorriso. Andrea Bocelli com Matteo Bocelli, aqui no Romance.
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0: Taylor Swift, Clean, Shawn Mendes e também Andrea Bocelli com Matteo Bocelli. O romance é assim, cheio de amor. Uma ótima terça para você, eu volto já já.
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6: Já estamos de volta no romance. The Power of Love é um dos sucessos lançado pela Jennifer Rush em 1984. Essa música se tornou um grande sucesso, vendendo milhões de cópias e alcançando o topo das paradas em vários países, incluindo o Reino Unido. Jennifer Rush, The Power of Love.
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0: Little Mix, aqui no romance Walter Beasley e também Jennifer Rush, The Power of Love. O romance volta já já, cheio de amor pra você, fique ligado.
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2: Tem mais romance no ar, de volta com The Weeknd.

0: Zayn no romance, Liane Lahavas e também The Weeknd. O romance volta daqui a pouquinho com muita música, cheio de amor e paixão pra você. Já, já.
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3: Já estamos de volta. Tem mais romance. Having Siri Lights.

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2: Oi, simpatia. Terçou, tudo bem? Está no ar mais uma edição do nosso...
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2: Feito para você viver a fé. A fé inabalável em Cristo, viu? Terça-feira, 7 de julho, hoje é o dia do ingresso das mulheres nas fileiras da Marinha. Garra, determinação, pois é, né? Parabéns aí a essas guerreiras, a essas mulheres competentes, bravas, né? Eu confio em ti. Duda Santos, pra gente começar muito bem.
3: Tu

0: Tá aí pra você o sucesso dele, Felipe Salvaon, Yeshua. Bom, Liz Oliveira já está com a gente, com o quadro Está Escrito. É o nosso versículo do dia.
1: Agora, está escrito. Abra seu coração, e receba a palavra de Deus.
2: Em 2 Coríntios 12, 9, meus irmãos, tem a seguinte promessa: o meu poder se aperfeiçoa na fraqueza. Muitas vezes achamos que precisamos ser invencíveis, mas é justamente quando reconhecemos nossas limitações que abrimos espaço para agir de Deus. A autossuficiência nos isola, enquanto a vulnerabilidade nos conecta ao poder que nos sustenta além das nossas próprias forças. É no limite humano que o extra-humano opera.
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0: Opa! E ainda que vier noites traiçoeiras, se a cruz pesada for, Cristo estará contigo, Luciano Camargo, com esse clássico da música cristã, nessa roupagem maravilhosa. Já já tem mais adoração.
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3: Feito pra quem adora adorar. Tu sabes, Leandro Borges tá chegando aqui no Adoração.

0: parceria essa, hein? Aline Barros e Fernanda Brum, Hoje é Tempo de Louvar a Deus. Rolei também André Valadão, que lançou em 2017 a música Que Se Abram os Céus. Já volto.
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1: Oi, adoradores, tudo bem? Bora de música? Gisele Cristina tá chegando com sucesso Tudo. Tudo entregarei.

0: minha segurança, Isaías Saad. Liz Oliveira com a gente com o quadro Momento de Reflexão, hein? Bora parar pra gente refletir um pouco? Deus quer falar conosco.
1: 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Pare. E reflita. Momento de reflexão.
2: Ei, meus amigos, e aquela ilusão da grama mais verde, hein? A gente passa muito tempo olhando para as conquistas dos outros e esquecemos de regar o nosso próprio jardim. A comparação constante esconde a realidade de que todo mundo carrega batalhas invisíveis. O único progresso que realmente importa é o seu em relação a quem você era ontem.
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0: Eli Soares é bênção, canta pra caramba, né? Feliz terça-feira, fé para o impossível, aquela fé inabalável em Cristo, tá? Já já tem mais.
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3: Já voltei. E para começar o quarto bloco, tem Thales Roberto. Agora sim, Espírito Santo.

0: Espírito Santo, Dalis Roberto. Tô indo nessa e a saideira tá chegando e vem com o cantor Theo Rubia. A música O Céu é o Meu Lar.
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0: 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A gente volta já já com mais

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5: E na sua terça-feira tá começando por aqui mais um Violada Sertaneja. E aí, gente boa? Semana já começou a ganhar ritmo, hein? E depois da correria de ontem, a terça costuma ser aquele dia que a gente começa a colocar os projetos em ordem, né? Encara os compromissos e segue com construindo passo a passo tudo aquilo que deseja alcançar. Enquanto a vida segue seu curso, a música continua sendo nossa grande companheira, nos acompanhando no trabalho, nas viagens, nos momentos de descanso e também nas lembranças que a gente carrega ao longo da vida. Bora a partir de agora no nosso Violado abrir espaço para grandes sucessos da nossa música sertaneja, aquelas canções que marcaram época e histórias que continuam emocionando o nosso público. Bora começar?
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5: E a gente abre o programa de hoje com uma das músicas mais importantes da história da música brasileira, Asa Branca, composta por Luiz Gonzaga e Humberto Teixeira lá em 1947. Ultrapassou as fronteiras do Nordeste e tornou-se um verdadeiro símbolo da música popular brasileira. E ao longo das décadas aí, recebeu centenas de gravações, inclusive de artistas sertanejos como Sérgio Reis. Muita gente conhece a letra de cor até hoje, né? Bora matar a saudade com ela?
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0: cultura de Alivão. Epa, forró lascado, sim.
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0: Leonardo e José Rico, Corpo e Alma, pra gente abrir as primeiras de hoje por aqui. Você sabe que muda os tempos, muda os artistas, só que tem canções que continuam emocionando exatamente da mesma maneira, né? Vamos fazer uma pausa e daqui a pouquinho a gente já volta com mais.
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2: Tamo de volta, ótima terça-feira, o nosso Violada continua agora com um clássico, né? Já foi gravado aí por inúmeros artistas, Dama de Vermelho, que nasceu da inspiração dos compositores Ado Benatti e Jeca Mineiro, e se tornou uma das músicas mais populares da nossa música raiz.

0: Obra Divina é o peão Carreira e Zé Paulo para fechar mais uma sequência. Espaço para tradição, romantismo e para as histórias da vida simples, né? Para aquelas canções que falam direto ao nosso coração. Vamos tomar uma aguinha e daqui a pouquinho a gente continua.
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1: Nosso programa está de volta agora com boa música, com o Coro de Boi, composta por Palmeira e Ted Vieira lá no início dos anos 60 e tornou-se uma das canções mais marcantes da nossa música sertaneja. Sua mensagem sobre família, respeito aos pais e gratidão continua atual, viu? É como se fosse escrita hoje.
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0: melhor da música sertaneja tá aqui no nosso Violada. Tinha um Carreiro e Paraíso, a Grandes Ciladas. Tem música que a gente ouve e outra a gente sente, viu? E algumas acabam fazendo parte da própria história da nossa vida, né? Vamos pro intervalo. Daqui a pouquinho continua o nosso Violada.
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0: Só terça-feira com muito mais música e muito mais emoção é aqui na melhor. E agora a gente abre com Lourenço Lorival, dupla que ajudou a escrever capítulos importantes da nossa música sertaneja desde os anos 60. São mais de meio século de carreira, construindo um repertório respeitado e admirado por muitas gerações.

0: Van, sou seu cowboy. Quem acompanhava os programas sertanejos lá nas épocas de 70, 80, 90, certamente ouviu muito dessas músicas tocando todo dia no rádio, né? São canções que ajudaram a construir a memória musical de muita gente e fizeram parte da história de muita gente também. A gente faz uma pausa e daqui a pouquinho o nosso Violada continua.
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5: Violada já tá de volta e a próxima música agora presta homenagem ao instrumento que ajudou a construir a identidade da música sertaneja. Viola caipira, acompanhando a história do Brasil há séculos e continua sendo um dos símbolos mais fortes da nossa cultura.

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0: Mike Lian, Prisioneiro. E quem cresceu ouvindo moda de viola sabe que existe algo especial nesse instrumento, né? Bastam alguns acordes ali para despertar lembranças que pareciam adormecidas, mas que estão lá, escondidinhas no nosso coração. Daqui a pouquinho eu já volto com mais Violada, não saia daí.
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0: A gente está de volta, a melhor frequência e sintonia do seu rádio com mais Violada Sertaneja e abrindo agora com Lourenço e Itabaí, dupla que marcou presença no sertanejo romântico lá nas décadas de 80 e 90, período em que muitas rádios dedicavam grande espaço para a música sertaneja.

0: Fechando mais um bloco, é Goiânia e Paranaense com franguinho na panela. Segura aí rapidinho o intervalo e daqui a pouquinho a gente continua.
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4: Vamos abrir espaço agora pra Rio Negro e Solimões, dupla que surgiu lá no final dos anos 80 e se transformou numa das mais populares do sertanejo moderno, acumulando sucessos e mais sucessos e mantendo uma carreira sólida ao longo de décadas.

0: Nestor e Nestorzinho com Colcha de Retalhos para a gente entrar na reta final do programa, finalizando aqui a penúltima sequência do nosso Violada. E daqui a pouquinho já trago a última.
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0: Estamos de volta e por aqui o nosso Violada continua. Dupla muito respeitada pelos admiradores da música sertaneja raiz, Caçula e Marinheiro, que construíram sua história interpretando canções que valorizam a tradição e os personagens que fazem parte do universo sertanejo. Bora viajar com essa daqui, Alma Aventureira.

0: o sucesso Pois É, Breno Reis e Marcos Viola, pra gente finalizar, fechar por aqui mais um Violada Sertaneja. Obrigado pela sua sintonia e que a sua semana continue sendo produtiva, abençoada e repleta de boas oportunidades. Eu sou o Deluca, foi um prazer compartilhar mais esse encontro com você e, se Deus quiser, amanhã estaremos juntos aqui na Melhor Rádio, hein? Com mais história, com mais curiosidade e grandes sucessos da nossa música sertaneja. Abraço, fica com Deus e até a próxima. Valeu!
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0: Bom dia, Bebedouro, bom dia, Cidade Coração, muito bom dia a todos nossos amigos ouvintes, internautas, ligadinhos, sintonizados aqui no 88.3 FM RB. Nossa paixão é você, está começando mais um Informativo RB nessa manhã gostosa de terça-feira, dia 7 de julho, hoje 7/7, com dia hoje da pagodeira, Dani, pra muitos hoje aí o quinto dia útil é muito comemorado. Muito bom dia pra você que tá ligadinho com a gente. Eu sou o Vitor Carvalho, na companhia dele, meu parceiro, meu brother, senhor Daniel Souza. Dani, muito bom dia!
1: Muito bom dia, Vitor, muito bom dia a todos. 7/7, ó, o mês de julho começando e passando rapidinho já também. Já passamos
0: 7/7 de 2020 e...
1: 2026, calma. Você lembra do 7/7 de 2007 ou não lembra?
0: Ah, sempre tem, né? Essas marcas impregnadas nestas datas que os números ali acabam ficando meio coincididos, né?
1: Foi até 2012, né? Depois não teve
0: mais. Não deu mais, né? Não deu mais. Não deu mais, é verdade.
1: Começando então mais uma edição do Informativo, o pessoal já tá chegando aqui na live, tem o site também, radiorbfm.com.br, e você participa pelo WhatsApp no 17 996018304.
0: Ó, deu sim, Dani, teve uma que foi legal aí, 2/2 de 2022. Essa sim, também verdade. Os... Quem é amante do número 2 aí, só tem um zero perambulando ali. Interessante também, interessante. É muito interessante. Interessantíssimo!
1: Três números 2, né, no ano, vai ser igual... Ah, não tem mais. Agora acho que acabou.
0: Vem com a gente, participe, mande seu alô. Você sabe, hoje, terça-feira, hoje tem prêmio na RB pra você participar.

0: aqui, mas antes, Dani, a gente tem uma data comemorativa aí muito amada por muitos. Eu acho que eu diria que são poucos aqueles que não gostam. Bora lá, hoje é dia
1: Mundial do Chocolate, né? Isso mesmo.
0: Muitas top demais. Quem não gosta do chocolate, hein? Ô, Dani, você da audiência nossa, você que tá ouvindo aí no carro, em casa, indo pro trabalho, academia, caminhada, você que tá aí. Chocolate branco. É chocolate? É ou não é? Tem gente que fala, não, isso aí não é, isso é doce de leite. Chocolate tem que ter cacau, chocolate é chocolate ao leite. Chocolate branco, a famosa discussão. É chocolate? Pra você.
1: Não.
0: Não é, Dani? Não. Você me surpreendeu nessa, hein? É pra você, amante do chocolate. Você é especialista, você é chocolover. Chocolate branco é chocolate? Qual é o seu chocolate preferido? Chocolate amargo, meio amargo, chocolate com amêndoas, chocolate puro, chocolate bombom? Conta pra nós aí, tá
1: até
0: bom?
1: Até a palavra chocólatro foi inventada, né, Vitor?
0: Ah, existe, né? E chocolovers, pegou, né? Que são os amantes dos chocolates.
1: Você,
0: né?
1: É chocólatra?
0: Cara, eu... Difícil abrir uma barra de chocolate e não comê-la até o fim. Difícil abrir uma caixa de bombom e não comê-la até o final. Então acho que eu sou meio que compulsivo, então, digamos assim. Bom, vem com a gente, participe, mande seu alô. Hoje tá valendo um bolo top lá da Mr. Massas. E pode ser de chocolate também, você que escolhe. Mande seu alô, participe aqui com a gente, arroba Rádio RBFM. E também no zap zap 996018304. Valendo aí, então, aquele bolo top lá do Mr. Massas, pode ser de chocolate, por que não? E então participe, a gente vai rodar a vinheta e conferir aí as manchetes de hoje.
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0: No seu, no nosso informativo de hoje, você vai acompanhar as notícias da Secretaria de Saúde com relação ao atendimento da ESF Ulisses de Carvalho, que será transferido temporariamente para a ESF Ricardo Dias de Toledo. Então atenção, pessoal aí que depende do atendimento, a gente conta para você, atenção, fica ligadinho aqui conosco. Ocorrências em nossa cidade e também na nossa região. A Polícia Civil prende suspeito de homicídio ocorrido na noite de sexta-feira. É, onde teve ali a morte de um homem no bairro Jardim União por tiro na cabeça, tiro fatal. Acidentes, gente. O finalzinho de semana, início de semana com acidentes nas rodovias aqui entre Bebedouro e nossas cidades vizinhas. Infelizmente, sexta-feira de manhã tivemos um com relação ao Rick e também a Bruna Lorza, que está se recuperando no hospital. Provavelmente sairá ali do estado de coma para a sedação. E tivemos outros acidentes aí no início dessa semana na rodovia Armando de Sales Oliveira, também ceifando a vida de um homem de 27 anos ontem. E outra na rodovia Laureanos Bronha, entre Bebedouro e Viradouro, deixando pai e filhos ali mortos em colisão envolvendo três veículos. As rodovias simples, não duplas, tendo aí seguidamente, praticamente entre o final de semana e início de semana, acidentes fatais com mortes, infelizmente. Jaboticabal, mulher morre após ser espancada por ex-companheiro. Saindo do plantão e das ocorrências, vindo para uma notícia boa em Bebedouro, a reinauguração do Poço Profundo do Jardim Sanderson, com mais capacidade, novinho em folha, e o prefeito Lucas Serém fala com a nossa audiência.
1: É, lembrar aí, Vitor, do Disque Descarte aí, né, o pessoal, para fazer o descarte correto aí, é só ligar lá, fazer o agendamento, o pessoal vai buscar aí na sua casa, no seu bairro, né. A Mega Sena, Vitor, pode pagar hoje 38 milhões, saiba como jogar aí, viu, a previsão do tempo, 5 minutos com o Alexandre Garcia, e no final as notícias do esporte, Vitor, hoje é dia do chocolate, mas quem tomou o chocolate ontem foi os Estados Unidos, né, perdeu de 4-1 da Bélgica. E os outros jogos da Copa também agora se afunilando. Tem jogos hoje também das oitavas. E as quartas de final estão chegando aí. E olha, Vitor, tá legal de assistir, hein? Mesmo o Brasil já eliminado. E a classificação ontem também da Espanha em cima de Portugal aí, infelizmente, né, a Cristiano Ronaldo se despedindo.
0: É, fala pro Donald Trump ligar na FIFA também agora, reclamando, pedindo reversão do resultado. Você ficou sabendo dessa história aí, né? Te contar, não deu. Não deu pros Estados Unidos, não deu pro Canadá, não deu para o México. Os anfitriões aí da Copa do Mundo.
1: Todos saíram nas oitavas, né?
0: Se despedindo nas oitavas, junto com um daqui de baixo da América do Sul também. E siga a Argentina. Aí, não, tem a Colômbia também, né?
1: Sim.
0: Temos aí a Colômbia também. Então eu vou torcer pra Colômbia a partir de agora. Eu falei que eu ia torcer aí pra Portugal, mas todo mundo que eu tô torcendo tá caindo. Então eu acho que eu vou ficar quietinho mesmo.
1: Torcer,
0: viu,
1: pro Egito hoje também, né?
0: Torcer pro Egito contra a Vecchia Argentina aqui, né? Nossos irmãos aí do lado. E aquele... Bom, enfim, deixa pra lá. Vem com a gente, participe, a gente vai contando tudo pra você nesta terça-feira top, 7 do 7, dia da pagodeira, dia do pagode, 7 do 7, terça-feira, dia do bolo, dia do chocolate, dia do bolo aqui do Mr. Massa, muito obrigado pelo carinho, pela parceria, a gente dá aquela conferida na live agora, a galera participando aí conosco.
1: Zenildo Barbosa, Rafael Trindade, Rafael e companhia... Bora carregando plantas no Ceagesp, direto para a bebedoura.
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1: Daniel Dalmazo, Irani Batista também, Wagner e a Catúcia, Heloísa Gonzaga.
0: Também aí com a gente, mandando aquele alô, a Gleice e Juliana Nunes, obrigado pelo carinho. No Zap Zap, mandando aqui a Tati Colosi, Aparecido Antônio Alves, Luciana do Jardim União, a Maria Aparecida Martins, muito obrigado demais da conta pelo carinho. 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Bora pro intervalinho comercial, daqui a pouquinho a gente volta.
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0: recuperados Uniodonto Carlos Augusto Baggio Esteves e Guilherme André Del Arco Ramírez.
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4: Estamos de volta com o seu informativo RB, na 88.3 FM, também nas redes sociais. Vai mandando seu alô, faça como ele, o rei dos consórcios, Rogério Papel. Já deu aquela caminhada top, meu amigo? Já fez aquela corrida? Vai matinal aí dos 5 a 10 km, seja na esteira ou seja aí nas vias públicas. Ele é o rei dos consórcios, daqui a pouquinho passando dica top de consórcio aí com a Craft Consórcios e Negócios aqui em Bebedouro. A Maria Tomásia da Silva tá por aqui, Kleber Silva Martins também, o Reinaldo Pajé, quem mais, Dani?
5: Sueli Borsato, Jair Gonzaga, Isabel Camargo lá no Tropical, Luiz Felipe Oliveira, Zoraide Alves e o pessoal do WhatsApp também. O Fernandinho Eletricista, Fátima Alves, Rosa Maria, o Felipe Robledo e a Beth Pesce.
4: Também aí o Richard Félix, a Ângela Félix, também a Isabela, família top aí sobre a gestão da Bebedouro Containers aqui em nossa cidade. 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
5: E a Secretaria Municipal de Saúde, Vitor, informa que temporariamente os atendimentos da ESF Dr. Ulisses de Carvalho no Jardim Alvorada estão sendo realizados na ESF Dr. Ricardo Dias de Toledo, a do Jardim Sanderson. Os pacientes cadastrados na unidade devem procurar o Dr. Ricardo Dias de Toledo para consultas médicas, atendimentos de enfermagem, procedimentos e demais serviços de saúde, garantindo a continuidade aí dos serviços. A medida é temporária, sendo adotada para assegurar a continuidade dos atendimentos à comunidade até a normalização das atividades na ESF Dr. Ulisses de Carvalho, né? Então, a Prefeitura aí buscando oferecer o atendimento humanizado, eficiente e de qualidade à população. A ESF Dr. Ricardo Dias de Toledo, que fica na Rua Guanabara, 671, no Jardim Sanderson, ali, Progresso, e tem o telefone 99683-7134.
4: Tá aí, então, fica o recadinho dos postinhos ESF Ulisses e ESF Carvalho, Ulisses de Carvalho, tá aí. Bom, a gente vai pro plantão policial, informações importantíssimas sobre o caso de Bebedouro e ocorrências nas nossas rodovias da região vizinha, cidades vizinhas. Acidente, hein, Dani? Preocupante essas rodovias aí simples, que não são duplas. Vou começar aqui com a Polícia Civil sobre o caso do homicídio da sexta-feira à noite em um estabelecimento comercial no bairro Jardim União, na zona sul da cidade. A Polícia Civil andou aí com as investigações e rápido, hein? A Polícia Civil de Bebedouro, por meio da Delegacia de Investigações Gerais, a DIG, e apoio da Guarda Civil Municipal, capturou na segunda-feira, ontem, o investigado VHSL, alvo de mandado de prisão temporária expedido pela Justiça em razão de seu envolvimento na investigação de um homicídio qualificado ocorrido na sexta-feira à noite no bairro Jardim União. O crime vitimou um homem que foi atingido por disparos de arma de fogo enquanto se encontrava de costas em frente ao seu estabelecimento comercial. Desde os primeiros instantes após o homicídio, a Polícia Civil, por meio da equipe do plantão policial, iniciou as diligências ininterruptas para identificar os responsáveis, realizando levantamento de informações, análises, imagens, coletas de depoimentos e demais atos investigativos que culminaram na representação pela prisão temporária do investigado. Com o mandado judicial expedido, os policiais da DIG localizaram e prenderam VHSL em uma residência num distrito de Botafogo, aqui distrito de Bebedouro. Durante a ação, também foi apreendida a motocicleta supostamente utilizada pelo investigado. Após as formalidades legais, o capturado foi encaminhado para a cadeia pública de Colina. Os policiais prosseguem com as investigações para esclarecer completamente a dinâmica do crime, identificar a eventual participação de outros envolvidos e reunir elementos de prova que subsidiarão a conclusão do inquérito policial. Aí, ó, muito bom, parabéns para o trabalho da Polícia Civil, dos investigadores. Ocorrências de acidentes com vítimas fatais em rodovias entre Bebedouro e cidades vizinhas. Armando de Sales Oliveira, que é essa aqui onde está sendo feita a obra da rodovia, aliás, do viaduto da Avenida Raul Furquim, que vai sentido Monte Azul, Severínia, Olímpia e também a Laureano Sbronha, que liga Bebedouro ali através da Armando Sales de Oliveira também para Viradouro. Até Morro Agudo e por ali vai. Começar por essa ocorrência da Armando de Sales Oliveira. Um condutor de 27 anos morreu em um acidente grave na rodovia Armando de Sales Oliveira por volta da 1h38 de segunda-feira. Uma equipe da Polícia Militar Rodoviária apurou que o motorista de 44 anos conduzia um caminhão DAF tracionando um semi-reboque no sentido Olímpia-Severínia. No quilômetro 440, foi surpreendido por um Gol de Bebedouro que invadiu a pista contrária e era dirigido pela vítima, que trafegava no sentido Severínia-Olímpia. A vítima foi socorrida pelo SAMU, encaminhada para a UPA de Olímpia, porém não resistiu aos ferimentos, sendo constatado óbito. O caso foi registrado no plantão policial de Barretos. Agora, outra notícia trágica, ceifando ali a vida de pai e filho. Diego dos Santos e o filho José Bernardo morreram após uma colisão envolvendo três veículos na SP-351. A filha adolescente do motorista ficou ferida e segue em atendimento médico. A região de Viradouro está de luto pela morte de Diego dos Santos e seu filho, vítimas de um grave acidente na rodovia Laureano Sbronha, na SP-351, na altura do quilômetro 144. Segundo as primeiras informações da Polícia Militar Rodoviária, uma caminhonete Fiorino seguia no sentido Viradouro-Bebedouro, quando o motorista teria perdido o controle da direção. O veículo atingiu a lateral de outro automóvel e, na sequência, invadiu a pista ao contrário, colidindo frontalmente com o carro conduzido por Diego. No veículo estavam Diego, seus dois filhos, uma adolescente de 13 anos e José Bernardo, de apenas 8 anos. Diego morreu ainda no local do acidente. O menino foi socorrido em estado grave, encaminhado para o hospital de Bebedouro, mas não resistiu aos ferimentos. A adolescente foi levada para atendimento médico em Viradouro. De acordo com os familiares, instantes antes da colisão, Diego teria tentado proteger o filho que estava no banco traseiro do veículo. Nos demais automóveis envolvidos, um dos motoristas sofreu ferimentos leves, enquanto o outro saiu ileso. A polícia científica realizou a perícia no local, a polícia civil instaurou investigação para apurar as circunstâncias e a dinâmica do acidente. Que tragédia, hein, Dani? Diego e seus filhos vinham ali tranquilos, você vê, na rodovia, no trânsito. Não basta você fazer a sua parte. Tem que ter ainda uma astúcia, uma direção defensiva, porque brevemente pode vir um carro aí de frente a você e te atingir. Então, a gente tem que estar sempre em oração com Deus, pedindo a guarda dos anjos, em torno dos nossos veículos e dos veículos das outras pessoas. Nesse caso aqui, olha aí. Dani.
5: E uma mulher de 40 anos morreu no sábado, dia 4, após ter sido espancada pelo ex-companheiro em Jaboticabal, né? A Josemeire Aparecida Silva, conhecida como Rosinha, sofreu agressões seguidas e não resistiu aos ferimentos, né? Segundo a Polícia Civil, o suspeito do crime é Edson Luiz Antônio da Silva, de 48 anos. De acordo com o boletim de ocorrência, a vítima chegou a ser mantida em cárcere privado por ele em maio e voltou a ser atacada com pauladas da rua no último dia 14. Hein? Ele não foi preso e o G1 aí que fez a matéria não localizou a defesa dele até a última atualização da reportagem, né? A delegada responsável pelo caso, a Carla Carfan, informou que a investigação trata o caso como feminicídio e familiares da vítima já prestaram depoimento, né? E de acordo com o relato do irmão da vítima à polícia, Josimeire e Edson tiveram um relacionamento de cerca de 5 meses. Ela era dependente química e passava a maior parte do tempo em situação de rua. Em um boletim de ocorrência, relata que a violência começou em maio. A vítima contou ao irmão que ficou amarrada dentro da casa de Edson por 3 dias e foi agredida com socos e pauladas na cabeça. Hein? A mulher conseguia se soltar e fugir no dia 23 de maio, quando o homem saiu de casa para buscar pães e remédios. Né? Ela foi socorrida pelo irmão e levada à unidade de pronto atendimento à UPA da cidade. E após receber alta, ela ficou na casa da mãe por 5 dias. Depois ela voltou a viver nas ruas e não retomou o relacionamento. E segundo o irmão, ela não procurou a polícia na época porque tinha medo do ex-companheiro.
4: 7 horas e 29 minutos, vai participando, vai mandando o seu alô, valendo aí um bolo, pode ser de chocolate nesta data especial, Dia Mundial do Chocolate. Você tá mandando seu alô, participando, tá concorrendo no finalzinho do programa. É, a dona Antônia no Jardim Cláudia tá por aqui, a Ângela Puzzi também. Ele tá aí, ó, mandando aquele abração da família Félix, Richard da Bebedouro Containers, ligadinho conosco aí, a Tati Benfato também, a Regiane Dias, também ela, a Roseli Gonçalves, obrigado pelo carinho, Angélica Cândido Pereira, na live, bombando aqui conosco, Cláudia Hernandes, bom dia meninos, Vitor, hoje... Minha netinha Sofia está completando 1 aninho de vida. Agradeço a Deus pelo dom da sua vida. Um beijo pra Sofia, né, Dani?
5: É, a Rose Pereira participando aqui também. O Jefferson Cardoso. Quero bolo. Dá um sorteio aqui, viu, Jefferson? Maristela Duarte. Participando também a Viviane Oliveira, a Gabriela Pereira, Dona Antônia Pavini, Michele Duenas, a Mari de Fátima, Natália Andiele, Roseli Moraes, Luzia Silva, Viviane Barbosa, Azeli Costa, a Fátima de Simone Fernandes, Fátima Costa também, Sérgio Casemiro e a Rose. Todo mundo aí já está no sorteio no finalzinho do informativo.
4: Ô Dani, chocolate branco, Laca, Galac, é chocolate ou não? Ah, hoje a gente quer saber aí no Dia Mundial do Chocolate, né? Ah, pela legislação e pelos padrões de fabricação em muitos países, chocolate branco é sim, viu, Dani? Considerado chocolate por causa de ter ali a manteiga de cacau na sua base. Mas e você? Conta pra gente. Intervalinho comercial, daqui a pouquinho a gente volta.
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3: Voltamos com o seu Informativo RB na 88.3 FM, também nas redes sociais. O Rod Borges está por aí, ali a Silva Martins também. O Pingo, pintor, papai aí do Ítalo, a empresa Alves Pinturas. Muito obrigado pelo carinho. Meire Anderson, a Vitória, minha xará, Santos está por aí. O Gatinho, miau, lá do Posto Miller, de Eugênio. Um grande abraço para você, meu brother. Vilma Cassimiro também, a Crislaine Felipe, Rosi Pereira, no Zap Zap, Dânia Fabiana Ferreira e ela aí, ó. Ó o timaço do restaurante Sabor de Casa mandando bom dia aí, né, Dani?
4: É, a Meire aqui participando, né, toda a equipe do Sabor de Casa, daqui a pouquinho no oferecimento dos esportes e o cardápio do dia aí.
3: Ela que diz aí, ó, sou chocólatra, quero esse bolo, hein. Eu falei, tem um bolo aí do Mr. Massas que pode ser de chocolate também, né. Chega lá, às vezes não tem um de chocolate prontinho preparado, tem muitos outros ali maravilhosos. Ai, o debate do chocolate, hein, chocolate branco é chocolate ou não é chocolate? Daqui a pouquinho a gente conta aqui pra você nossa pesquisa. Rogério Papel, rei dos consórcios, chegando aí juntamente conosco.
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3: 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O prefeito Lucas Serena anuncia aí agora a reinauguração do Poço Profundo ali do Jardim Sanderson, no setor oeste. Ficou bonitão, hein, rapaz, ali anexo a cozinha piloto, na entrada ali do Jardim Alvorada. Vamos ouvir aí o áudio do vídeo.
6: Mais um compromisso de campanha sendo entregue para a nossa população. Na nossa gestão, nós fizemos já e entregamos o Poço Profundo da Zona Norte, que acabou com a falta d'água em toda aquela região. E agora, entregando em definitivo a reforma do Poço Profundo aqui do Jardim Sanderson. Nosso poço antigo, ao lado da cozinha piloto, que já não dava mais água. Um poço que já tinha quase 30 anos sem manutenção. Foram muitos recursos investidos aqui, uma parte do governo federal e outra, recurso próprio do Saeb, e está virando aqui realidade. Não falta mais água em Bebedouro, especialmente na casa de quem mais precisa no período de estiagem, as famílias mais pobres, que muitas vezes não tem caixa d'água na sua casa e precisa ter água o tempo todo no cano, no cavalo de água. E também, é claro, isso significa desenvolvimento econômico. Quando a gente tem água, a gente consegue prospectar a cidade, atrair novos negócios e empresas. Então, mais uma entrega importante para o futuro de Bebedouro. Grande abraço a todos.
3: Tá aí, ó. Poço Profundo do Jardim Sanderson, ali anexo à cozinha piloto. Que boa notícia, né? Dando sequência, a gente fala aí do Disque Descarte, que é sempre uma curiosidade, uma necessidade da população bebedourense. E, ó, pelo amor de Deus, hein? Ficar descartando colchão, sofá, guarda-roupa aí, na frente de casa, nos terrenos, na área pública, não tá com nada, hein? Tem o serviço aí, paciência, liga lá. Às vezes não é na hora que você quer, é na hora que você pode, é na hora que o Disque Descarte também pode te atender. Paciência e organização para ajudar a manter aí uma cidade limpa e organizada, né, Dani?
4: É, isso aí, o serviço do Disque Descarte, então, é no 3344-5100, né, descartar móveis velhos aí, então é só ligar e solicitar a retirada, né, o serviço é gratuito e com o objetivo aí de diminuir o descarte irregular em ruas e avenidas e terrenos baldios. A gente sabe que tem a recolha de entulhos, né, Vitor, cada semana em um setor da cidade, e tem esse outro serviço da garagem que é o Disque Descarte.
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4: Falar da Mega Sena aí, que pode pagar hoje em 38 milhões, às 21 horas o sorteio em São Paulo. Aposta mínima custa R$6 e pode ser feita pela internet até às 20 horas.
3: Previsão do tempo aí na nossa cidade de coração. Frio, hein, Dani? As
4: temperaturas estava bem mais frio que ontem.
3: Caíram um pouco mais nessa madrugada ao amanhecer aí, né? Temos a temperatura de novo na mínima na casa aí dos 12 graus. Temperatura máxima na casa dos 26. A sensação térmica fica um pouco mais abaixo. Sol e nuvens vão se alternar ao longo do dia. Sol em Bebedouro agora, manhã bonita em nossa cidade de coração. Temperatura agora 14, 15 se aproximando dos 15 graus, melhor dizendo. Suzy Bonelli Trevisan, embaixadora do Jardim Talarico, um beijão pra você, pra toda a galera desse bairro top ali, atrás da rodoviária ali pra baixo, né? 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Taline Andrade tá por aí, a Maria de Nazaré Martiniano, a Daiane Cristina, Rod Borges, obrigado pelo carinho também, ali a Silva Martins. Muita gente chegando conosco aí, valendo o bolo, lá do Mr. Massas, a Samanta Guariglia, a Adriana Kátia e o Joaquim na DMI Agrícola. Vai mandando o seu alô, participe! 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Último intervalinho comercial, daqui a pouquinho a gente volta.
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11: Olá, amigos de Bebedouro. Bom dia, ouvintes da RB88.3 FM. No nosso encontro de hoje eu vou falar sobre a Noruega, que conseguiu reduzir para menos da metade o número de apostadores nessas tais bets aí. E o número de apostas também, porque é uma tragédia para as famílias, lá como aqui. Ninguém aprende a usar cinto de segurança em ônibus. Lá no Ceará, exatamente a mesma coisa com mortos e feridos. A mesma coisa que aconteceu com o time de basquete no mês passado. Basta usar cinto de segurança? O ônibus estava inteiro, só rolou. Estariam todos, talvez com algumas escoriações. Não haveria mortes nem feridos graves. Bom, e vou falar também sobre a ação policial aqui no Brasil depois que Trump mostrou que está olhando para o Brasil, que é exportador de crime. E com o Shimada, a gente aprende muita coisa. E a gente parece que não vê o pagamento para agentes públicos. Abundantes pagamentos. Mas a gente sabe, né? A Noruega reduziu para mais da metade do número de apostadores, essas tais apostas eletrônicas, para menos da metade o número de apostas e o número de apostadores, porque a Noruega sentiu que essas apostas estavam prejudicando as famílias. Aqui no Brasil eu tenho visto as tragédias, os suicídios de pessoas que se endividaram em milhões ganhando salários de 5, 10, 8,
12: até menos do que isso, e sem poder pagar. Famílias atingidas por essa praga das tais BETs. Eu não sei por que chamam em inglês, porque deve ser a empresa americana que explora isso. O PT, ingenuamente, fez um levantamento para ver quantos projetos de lei os parlamentares do partido apresentaram no Congresso sobre BETs. Deu 28. Espero que seja assim. Fica suspensa a BETs. Não existe mais. Vamos eliminar. Né? É a única saída. Tem coisas assim que as pessoas embarcam sem saber. Por exemplo, embarcar num ônibus e não usar o cinto de segurança. No mesmo Ceará, onde aquela equipe de basquete, o ônibus capotou. Ficou inteirinho o ônibus. Mas as pessoas estavam soltas lá dentro. Teve aí uns 30 feridos? 23? Não. Teve 30 feridos, sim. E 7 mortos, jovens. Lá em junho, dia 15. Agora de novo, a mesma coisa. Agora foram peregrinos na estrada estadual 456, no município de Canindé. 2 mortos, 23 feridos, alguns feridos graves. Eu olhei o ônibus tombou fora da estrada, está inteiro. Bastava fechar o cinto de segurança e recomendar que os outros façam isso também, porque o corpo girando lá dentro vai ferir alguém que está com cinto de segurança e protegido, só que não está protegido de uma cabeçada, de um corpo que vai quebra o pescoço do outro que está. Tem que ter cinto de segurança para todos e todos usarem, senão o ônibus não sai. Meu Deus, é tão óbvio. Eu uso cinto de segurança desde 1967. Pode procurar aí. Não era obrigatório. Não estava na lei brasileira. Mas é obrigatório para mim proteger a minha vida. Eu comprei o cinto importado, que não tinha cinto no Brasil, e mandei instalar no meu carro. Bom, vocês viram na Bahia 9 advogados presos, porque entravam no presídio para falar com os chefes das organizações criminosas para levar e trazer instruções para a organização criminosa, para as organizações criminosas. Foram presos 9. Já tinha um preso lá, mas foi na pista desse único preso. É uma ação que já tem 2 anos. Uso de advogados. Tem gente que leva celular, leva bateria de celular, mas tem gente que traz as ordens das chefias que estão presas. Foi uma operação duas faces, se não me engano, que é o advogado que é defensor, mas também é participante da organização criminosa. Pela Polícia Civil da Bahia. Interessante que a polícia brasileira está começando a agir, né? Depois, parece que vem ordem do governador, do presidente da República. Olha, vamos mostrar para o Trump que ele não precisa se preocupar. Né? Aí tem o Shimada, né? Esse Shimada, eu estava vendo aqui, né? Ele foi preso em 2023, flagrado nos Estados Unidos, o Vitor Shimada, né? Com 73 empresas, ele lavou 10 bilhões do tráfico lá nos Estados Unidos. Está lá o PCC, Comando Vermelho, estão lá nos Estados Unidos. Aí os americanos avisaram o Brasil. Aí ele foi preso em 2024 no Brasil, mas foi solto no ano seguinte. Que beleza. Só ficam presos manifestantes políticos. Ah, isso é crime grave. Manifestação política no Brasil. Crime de pensamento, crime de

0: operação Exchange. É o Brasil com um criminoso em toda parte, né? O ex-relator da CPI do INSS declarou ontem que uma senadora recebeu 7 milhões. Estão aí falando também de 700 mil, parece, para uma ministra do Superior Tribunal Militar. Meu Deus, esse país... Isso sem falar do Supremo, né? Tudo muito na cara, parece que perderam a vergonha. Fazem isso na cara da gente.
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3: Voltamos para o último bloco do seu informativo RB, já passando aí para os esportes aqui com Daniel Souza. Vai mandando o seu alô, participe os últimos minutinhos aí para você participar do sorteio do bolo aí do nosso parceiraço Mr. Massas, lá no Adriano Garrido, ali atrás do Unifafib, entre as costas do Unifafib, as costas do Recanto São Vicente de Paula, valendo um bolo top aí nessa manhã de terça-feira gostosa, lembrando você sabe, né? Quinta-feira tem um feriadinho top aí, uma pausa na sua semana, amanhã é praticamente uma sexta-feira para muitos aí, né, meu amigo?
4: É, principalmente aí pros funcionários públicos. É que vai ter o ponto facultativo na sexta, né, Vitor? A Nilva está participando aqui, o Renato Reco, Natan Molina também aqui, já chegando na RB, a Cristiane, Joaquim, DMI, o pessoal aqui, Vitor, na live, a Daiane Bernardes, a avó Nilda também, a Maria Prata, a Fabiola Prata, lá em Botafogo, o Edson Souza, Tatiana Batista, Lia Silva Martins, Rafael Rodrigo aqui também, companheiro de todos os dias, Pamela Pacheco, Adriana, Kátia, o pessoal na Academia Elite, o Jefferson também, a Samanta Guarilha, a Suzy Bonelli, todo mundo já está para o sorteio daqui a pouquinho, e a Sônia Martins acabou de chegar aqui na live.
3: Tá aí a trilha de volta dos esportes na RBFM, meu caro, é isso aí.
4: Falar de esportes, oferecimento,
3: né? Pouco a trilha do Skank, não,
4: pra frente,
3: é
4: Brasil,
3: do JQuest, né?
4: JQuest, isso.
3: JQuest pra frente Brasil, né? Durou pouco, hein?
4: Até...
3: Durou pouquinho, hein?
4: Esperar mais 4 anos.
3: Durou o quê? 4, 5 partidas, cara?
4: Até menos, viu? 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
3: Ô Vitor, ô Dani, e aí, até quando vai a Copa? Até quando a gente vai ficar acompanhando a seleção de outros países? Mais 12 dias, meus amigos, até o dia 19, que é a grande final. Aí você vê pra quem você quer torcer. Eu vou te falar pra você, eu tô um Mick Jagger do caramba, Daniel. Eu tô um Mick Jagger nota máxima, é. Vou contar pra você todas as seleções ali. Que lógico que a gente sabe que as seleções africanas, que a gente acaba pegando um querer bem ali, um torcer, tem ali dificuldades contra as europeias, né? Mas eu vou te falar, hein. Ontem Portugal também, eu tava ali, pô, vai pra prorrogação, o Cristiano Ronaldo vai fazer um gol, vai ter ali um ataque, sei lá, mais uma vez.
4: O Miranda Júnior participando aqui, GCM, Vitor também, na live, e falar da Série B do Brasileirão, que tá em
3: isso,
4: andamento.
3: Dan, isso.
4: 16ª rodada aí, teve 2 jogos ontem. Olha o Botafogo de Ribeirão, até que enfim, venceu o Avaí por 3-1 no Santa Cruz, e o Vila Nova fez 2-1 no São Bernardo, hein, jogo de time.

0: clubes que estão lá em cima. O Vila Nova agora reassumiu a liderança. E hoje, para completar, Vitor, lá em São João del Rei, na Arena Sicredi, tem Atlético Clube e Operário. Amanhã a gente passa a classificação completa da Série B. Novo Horizontino tá ali em segundo, hein? Será que vai esse ano, né? Dois anos aí batendo na porta ali. Esse ano tem tudo para subir para a Série A1, o Novo Horizontino aí, que dê tudo certo. Copa do Mundo, dois jogos ontem, às 16 horas, o clássico ali da Península Ibérica, né? Portugal e Espanha. É o jogo bem amarrado ali, viu, Vitor? Os dois times, Espanha com um pouco mais de posse de bola, meio de campo ali, meio congestionado. Portugal me decepcionou, para te falar a verdade, viu? Não só ontem, mas na Copa inteira aí, não vem jogando o que seus jogadores jogam nos seus clubes, né? Para mim, Portugal tem a melhor dupla de volantes do mundo no momento aí, o Vitinha e o João Neves, bicampeões da Champions League no PSG. O Nuno Mendes, lateral esquerdo também do PSG, saiu ontem machucado, aí ficou um pouquinho ruim para Portugal. E a Espanha é um time mais entrosado, viu, Vitor? E fez 1-0, a Espanha venceu, um gol no finalzinho do jogo também, Vitor. Já estava nos acréscimos, ia para a prorrogação. E Portugal não teve chances aí, não teve tempo, né, de se recuperar. Cristiano Ronaldo, infelizmente, fica mais ali dentro da área, não sai muito para os lados, não ajuda tanto como já fez em outros tempos, mas se sobrar, né, ele guarda. Infelizmente, ontem Portugal, no segundo tempo, não teve nenhuma chance de gol. No primeiro tempo foi mais equilibrado ali, viu? E no jogo das 9 da noite, em Seattle, os Estados Unidos tomou um chocolate, viu, Vitor, da Bélgica. O jogo foi 4-1. Não teve forças ali para segurar. Notícia triste aí da Bélgica foi o volante, o Onaná ali do Aston Villa, que joga muita bola, viu, Vitor? Teve que sair contundido, machucou o joelho. Mas mesmo assim a Bélgica manteve o ritmo ali e venceu fácil até, né, os Estados Unidos por 4-1, que vinha fazendo uma ótima Copa do Mundo aí. Bélgica então nas quartas de final. E hoje tem mais dois jogos para terminar aí a fase das oitavas. A Argentina, em Atlanta, vai enfrentar o Egito aí. Boa sorte pro país africano hoje, hein, Vitor? Esse jogo às 13 horas. E a Suíça vai jogar às 5 da tarde contra a Colômbia. Esse jogo é em Vancouver aí, último jogo aí das oitavas de final da Copa, viu? E as quartas de final aí, né? Lembrando, já tem jogo amanhã, né? Amanhã a gente fala do primeiro jogo que vai ser entre... Amanhã não, né? Quinta-feira, que vai ser entre França e Marrocos. Esse jogo às 5 da tarde em Boston, e a gente passa os outros jogos aí, os outros três jogos das quartas de final. Infelizmente os jogos vão diminuindo, a gente vai começar a ver menos jogos agora, mas é assim mesmo, de 4-4 anos isso acontece desse jeito.
1: Você é corintiano? Dia 12, domingão agora, tem amistoso, Corinthians e Cascavel. Tô de olho no meu Coringão
0: tá aqui, tendo, ó. Né? Que a gente não fala, né, Vitor? Porque
1: deixa que eu falo,
0: Os outros aqui times estão fazendo amistoso, senão volta tudo, tudo sem ritmo ali,
1: com
0: né?
1: Com certeza, Dani. Querendo ou não, aí, finalzinho de julho já tem Brasileirão de volta, depois já tem Copa do Brasil.
0: Ah, agora, Libertadores.
1: Daquele jeito, Libertadores. A gente já vai começando a olhar também para esse lado aí, os contratos, as janelas, quem volta da Copa do Mundo para os seus clubes, quem não volta, quem volta lesionado, né? Então tem tudo isso.
0: A parada foi boa para quem já estava lesionado e está se recuperando aí.
1: Ah.
0: Praticamente todos os times vão voltar com 100% dos jogadores.
1: Aí. Santos e o Corinthians que lutem com seus contratos quase que bilionários com o Santos, Neymar com o Santos e o Corinthians com o Memphis da Holanda, né?
0: E o Yuri Alberto, né, Vitor? Tá aquela situação dele ter dado entrevista, se sai ou não, vamos aguardar.
1: Tudo isso.
0: A janela tá aberta ainda.
1: 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Rapaz, na contramão, trabalhando muito. Andréia Belli, tá ligadinha na live aí conosco, a Duda Pagliarini também, obrigado pelo carinho, a Paula Rodrigues Orlandini, todo mundo sendo anotado no sorteio, enquanto o Dani anota aí, ela, daqui a pouquinho, pra começar a sua sertaneja terça-feira, terçaneja, muito bom dia, Claudinha.
2: Bom dia, Vitor, bom dia, Dani, terçaneja hoje, como tem a quintaneja, tem a terçaneja também, com muita música sertaneja. Hoje sorteio aí do bolo maravilhoso do Mr. Massas, do Marmitex da Branca de Neve. Vem com a gente, vem participar. É, daqui a pouquinho, né, Vitor?
1: Sem dúvida. E agora o Dani já tá a postos aqui. Bora lá conhecer quem é o sortudo ou a sortuda dessa manhã. Claudinha Fran.
2: A Meire do Sabor de Casa, ó.
1: Aí, ó, Meire, sua sortuda, tá ligadinha, tá na sintonia aí? Tá com o brother, com a família, com a mamãe, toda a família Treviso aí ligadinha? É a Meire lá do Sabor de Casa, a galera tá ligadinha conosco. Aí o Ítalo tá no grupo mandando algum alô, algum olá, tá nada, né? A gente entra em contato com a Meire aí no Zap Zap, no Facebook e manda o seu vale e seu voucher, tá bom? Eu vou indo, ela vem vindo com muita alegria, muito sertanejo bom pra você, um beijo no coração de vocês, tchau, obrigado!
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2: Bom dia, 8 horas e 17 minutos, terçaneja, sertanejo bom demais, a partir de agora aqui no Bom Dia RB, você pedindo a sua música sertaneja, você participa, já tô vendo gente aí pedindo Chitãozinho e Xororó, hein, André Olho Pimentas, né, Dani? Ele adora.
3: É, isso aí, Claudinha, bom dia a todos, uma ótima terça-feira, tá no comecinho da semana ainda, né, Claudinha? E tem um feriadão na quinta chegando também.
2: Comecinho da semana, feriadão já, né, amanhã é véspera de feriado, quinta-feira pra quem mora no estado de São Paulo. Aí a sexta-feira vai passar rapidinho, já é final de semana e você sempre curtindo a programação da RB 88.3. Nossa paixão é você. 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Então participem, reforça aí o WhatsApp, Dani.
3: É o 17996018304.
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2: Ah, para começar o Daniel. Casava de novo, moço corajoso.

0: 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Bolo de aniversário da Carolyn, dia 31 de julho, tem aniversariante aí? De vida ou casamento que você conheça? Manda pra gente aqui no 996018304, Rose do Santa Terezinha. Ah, a Rose tem uma amiga, ó, a Leila, vamos colocá-la aqui no sorteio. Ela vai dizer, Neto e Cristiano, o choro não volta para o olho. Eita! André Olho Pimentas, como vai você, querido? Chitãozinho e Chororó marcados. A gente toca, viu? Na nossa terçaneja. Angélica, tudo bem com você? Clarice da Chácara Santa Terezinha, Zezé de Camargo e Luciano, um beijo no coração de todos os nossos ouvintes. Ótima terça-feira para todos e vão pedindo música sertaneja que a gente vai tocando.
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1: 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Toca Diego e Vitor Hugo hoje na Terçaneja, Claudinha, Roseli Moraes. Ô, Claudinho, quero participar do bolo da Caroline, minha cunhada Rita de Cássia Moraes. Faz aniversário, 13 de julho, meu irmão Laércio Simões. 21 de julho, já vou colocar os dois no sorteio da Caroline, minha querida. Manda aí, gente, os aniversariantes de vida ou casamento mês de julho, tá? Sorteio do bolo da Caroline, dia 31 de julho. Vamos agora na nossa terçaneja com Zenete Cristiano, resumindo para Rose no Santa Teresa.

Andreoli Pimentas, que modão, hein? Chitãozinho e Chororó, marcados. Peça sua também, pode ser mais antiga, mais atual. Aquela que você tá afim de ouvir na nossa terçaneja. Sertanejo bom demais, Aparecido Antônio Alves. Boa sorte no sorteio. Nádia Romeiro, vamos de Bruno e Marrone, presente de casamento. Vamos, minha linda, e agora passar o cardápio da Branca de Neve Marmitaria. Você hoje que vai pedir marmita ou marmitex? Peça em Branca de Neve, a gente vai sortear uma aqui no programa também. Participe aí, boa sorte. 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
0: 8h39.
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0: 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Casa de Carne Salim, Angélica, Milionário José Rico na nossa terçaneja, a gente toca para você. Bete, peça querida aí no Pedro Maia. Quem mais tá curtindo a terçaneja, hein? Manda um oi aí pra gente mandar um abraço gostoso. Tá em que bairro da cidade? Tá na região? Tá na zona rural? Ah, nossa Nilva querida tá curtindo e hoje quer Diego e Vitor Hugo, Tubarões.

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0: Luciano para Clarice, na Chácara Santa Terezinha. E, gente, vai ter a feijoada do lobo esse final de semana. Vai ser domingo, dia 12 de julho, a partir do meio-dia. Ali na paróquia de São Judas Tadeu, no Laranjeira, já está tendo a festa deles ali, né? Inclusive, sexta-noite tem a festa, no sábado à noite também, aí no domingo, que ele é um almoço delicioso com essa feijoada do lobo ali no recinto da São Judas Tadeu. E são duas opções: você pode ir lá, comprar por R$60 e comer à vontade, ou você paga R$80 e retira, leva para casa, que serve duas pessoas, tá? E vai ter a música ao vivo do Nino Violeiro. Que delícia! Um bar completo, as bebidas, os espetinhos, os bingos, os leilões. Pega a tua família domingo, vai lá pra São Judas Tadeu, hein? Feijoada do Lobo. Richard, Bebedouro Containers. Grande abraço a toda a equipe. Zezé Merquides do Cláudia, seu Valdir, grande abraço. Quinha, tudo bem com você, lindona? Luzia Silva lá no Paraty, vamos de Rio Negro e Solimões hoje, Claudinha, adoro. Gisele Celestino, Claudinha, dia 10, aniversário da Daniela Paixão. Já tá aqui, minha linda, Daniela Paixão, é. Marildo do Primavera, grande abraço, Jean Giovanni, olha amor. A gente toca também. Fernandinha Lupe, tudo bem com você? Manda um abraço pro meu pai, o Lupão, que o aniversário dele é hoje. Olha que legal. A gente vai colocar ele no sorteio da Caroline também, viu, Fernandinha? Um beijo no seu coração e a gente já volta.
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1: 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Roger Pipas aí no Paraty. Vamos de Dudu que Dalvan hoje na nossa terçaneja, né? Fernandinha Lupe falou: meu pai é o Fernando Lupe. Claudinha, coloca aí no sorteio da Caroline, aniversário. Nazaré, tudo bem com você, lindona? Agora a gente vai atender Nádia Romero, Bruno e Marrone. Meu presente é você.

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0: Só lembranças, Rio Negro e Solimões, para Luzia Silva do Paraty, 9:02, um bom dia para você, uma terça-feira abençoada, maravilhosa, terçaneja, Rosa Maria hoje, que é César Menotti e Fabiano, e você que está curtindo aí, ainda não participou, não pediu sua música sertaneja, manda um oi para gente pelo WhatsApp da emissora 99601-8304. Mandar um abraço a toda a equipe da loja Quase Tudo, bem no centro de Bebedouro, na 15 de novembro, 533, né? 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
2: 9:07.
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2: 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Participe com a gente, ó, Joaquim da DMI Agrícola, tá sempre na sintonia 88.3. Terçaneja, sertanejo bom demais. Agora a gente vai atender o Mariúdo, lá do Primavera. Ele hoje tá afim de curtir Jean Giovanni. Olha, amor.

0: Obrigado, Duque Delvan, meus pedaços. Pro Roger Pipas no Paraty, atrapalhando, acompanhando a gente. 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Luana Pereira, tudo bem? Mato Grosso, Matias, Igrejinha Azul pra você, boa sorte no sorteio. Zoraide, o Neto fez ontem, Gabriel, vamos colocar no sorteio, da Caroline, da Gaia, querido, dona Analine e toda a família, grande abraço. Fernandinho Eletricista, como vai você? Bom dia. Fabiola Prata, Jorge Matheus, abençoada terça-feira pra nós.
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3: São 9 horas e 23 minutos. 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Vamos atender agora a Rosa Maria, César Menotti e Fabiano, presença.

Ah, Deus é maravilhoso, nossa força, tá sempre com a gente, né? Rosa Maria, querida, Isabel tá no tropical, tá a fim de curtir Fuscão Preto, Almir Rogério. Ia, foi fundo no baú, né? E agora, nós vamos ouvir Igrejinha Azul com Mato Grosso e Matias pra Luana Pereira e na sequência, pra Fabiola Prata em Botafogo, Jorge e Matheus, Duas Metades.

0: de verdade.
1: Oh, coisa linda, Jorge Mateus. Duas metades. 9h35. Maria Fernanda tá com a gente, Roseli, Miriam, né? Boa sorte a todos, a Kim acompanhando também, grande abraço, a Devanir no Alvorada, um beijo no coração, a Dona Magda, aniversário de casamento hoje, já está no sorteio da Caroline, felicidades. Fabiola agradeceu a música. 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
1: 9h39.
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4: Olá, sou André Cucciaro, treinador físico, e trago uma dica de saúde para você. Consigo reduzir peso só com exercício? Essa é uma pergunta que ouço constantemente. Conseguir, você consegue. Para perder peso, você precisa gastar mais energia do que consome. Mas te asseguro que essa não é a opção mais inteligente. O ideal é a combinação entre exercício físico e alimentação adequada. Essa combinação, além de te propiciar um resultado mais rápido, é muito melhor para a sua saúde, propiciando não apenas a redução de peso, como também melhoria geral da sua saúde. Então, quando pensar em redução de peso saudável, pense em aliar exercício físico e boa alimentação. Essa foi a dica de hoje e a qualquer momento eu volto com mais dicas.
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1: São 9 horas e 41 minutos e a Maria Tomás está curtindo a programação, inclusive a irmã dela, né? A Silvânia Gomes, aniversário dia 12, parabéns, felicidade, saúde, já vai pro sorteio da Carolyn. E na nossa terçaneja, Lauana Prado com Murilo Rufi, para você lembrar de mim.

foi fundo no baú, hein, Isabel do Tropical, Fuscão Preto e o Rodrigo Vogel tá igual o Fuscão Preto aí. Eita, Rodrigo ganhou o kit mistura da Casa de Carne Salim. Que chique, adorou, ficou feliz. Maria Veríssimo Simiele, terça-feira abençoada para nós. A Edna do Furquinho, as meninas também acompanhando a gente, né? A Ana Neves de Botafogo, inclusive falando do filho da Quitério, Thiago Gomes, que fez aniversário, tá aqui no sorteio da Caroline. E o Nelson Souza, Julinda, felicidades a eles, viu? Tudo de bom. Agora vamos matar saudades com César e Paulinho. Duas vezes você. Bom dia.

música linda, Ana Neves, hoje, que é Leandro e Leonardo, Copo de Vinho. Depois a gente toca para ela a Irani, que é participar dos sorteios. Daqui a pouquinho a gente vai sortear o Marmitex da Branca de Neve Marmitaria e o bolo gostoso do Mister Massas. 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

0: 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Terça-feira abençoada para nós. Estela Duarte vai participar com a gente também. Daqui a pouquinho, o Momento Gospel.
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0: 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Antônia do Cláudio, um beijo no seu coração, boa sorte no sorteio. Celinha Alvim, deixando aniversariantes aqui, o Heitor, o Neto e a Beatriz, a filha. Ó, Deva Ferrari do Centenário, que linda! Um beijo no seu coração. Fatiminha Alves também acompanhando lá no Tropical. E agora a gente vai passar o cardápio da Branca de Neve Marmitaria. Daqui a pouquinho a gente vai sortear um marmitex da Branca de Neve, um bolo delicioso do Mr. Massas. 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Patrícia Lima, Ana Sofia, Jardim das Acácias. Boa sorte no sorteio também. Agora a gente vai para o Momento Gospel de hoje com Kleber Lucas. Deus cuida de mim.
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1: São 10 horas e 2 minutos, hoje 7/7, Pernambucanas recheada de ofertas, aquele tapetinho lindo de algodão por R$19,99, a fritadeira multi por R$10,17,99, tem um travesseiro Lumière igual de lá na Pernambucanas hoje, viu? 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No calçadão da Coronel João Manuel, Maria Tomásia, você tá no sorteio também, Cauane querida, Zélia Martineza, Ana Cláudia, Celinha Alvim, grande abraço a todos e vamos para o sorteio. Vamos começar aqui com um bolo simples, gostoso do Mr. Massas, são vários os sabores, você fica à vontade, escolhe o que você mais quer. 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Quem, Dani? Luzia Silva, do Paraty. Luzia, passa aqui, pega o Vale Brinde. Vai lá escolher seu bolo simples gostoso do Mr. Massas. E agora o Marmitex da Branca de Neve Marmitaria. 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Quem será que vai ganhar hoje? Pegou o Dani. Roseli Moraes. Roseli Moraes, do Tropical. Passa aqui na RB. Pega teu Vale Brinde e vai buscar teu Marmitex na Branca de Neve Marmitaria. Breve intervalo e a gente já volta.
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3: 10:08.
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3: Dona Lourdes do Paraty, um beijo no coração da senhora. Daqui a pouquinho tem a rotativa. A senhora vai ficar por dentro das notícias. Celso Cardinal, Claudiane, né? Acompanhando a gente. Também a Mari, querido. O sorteio já foi hoje, viu, Mari? Participa amanhã mais cedo, porque é sempre às 10 do sorteio. Na nossa terçaneja agora, ela, Simone Mendes. Eu menti.
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0: Joana Neves, a sua música aí, Leandro Leonardo, copo de vinho, aqui na nossa terçaneja, sertanejo bom demais. Claudiana, querida, hoje já foi o sorteio, participa mais cedo amanhã para concorrer aos prêmios, tá bom? Rosimeire Costureira, grande abraço aí na Galeria Dominus, na Sergipe, aí no Jardim Marajá. Pode levar lá a roupa que você vai gostar do serviço, o precinho. O precinho é bom, da Rosimeire Costureira.
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0: 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Ó, oh, Regiane Dias, como vai você, querida? Vamos de Gustavo Mioto com Ana Castela, princesa.

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Oh, Michel Teló, o tempo não espera ninguém. Oh, música bonita, 10 horas e 29 minutos. Daqui a pouquinho, às 11, rotativa com muitas notícias. Já estamos preparando tudo por aqui. Vai curtindo a nossa terça-neja. Agora tem Christian Ralph, Bijuteria. Até às 11.

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2: 10:37.
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1: Pontualmente 11 horas. Bom dia, Bebedouro. Bom dia, ouvintes da RB da região, da Zona Rural. Estamos na terça-feira, 7 de julho de 2026. E já está no ar a edição de número 20.977 da Rotativa RB. Hoje é Dia Mundial do Chocolate. Mesa de som Daniel Souza, Central Técnica Natan Molina. Apresentação Claudinha Fran.

0: Turismo. Cibele Fávero, presidente, fala mais sobre o assunto. Vem aí, sábado agora dia 11, o Bazar Beneficente da ProArte Proactive e Casa de Maria. Luan Cavallari, do Departamento de Comunicação, dá mais detalhes. Matheus Polese, do setor administrativo da Inter, vai falar pra gente aqui na rotativa sobre os resultados do Sub-11 e Sub-12 do último dia 4. Contra Barretos, né? E também faz um convite para a Feijoada do Lobo, que acontece domingo agora, dia 13, no recinto da festa da Igreja de São Judas Tadeu. Bebedouro deve registrar no ano o menor número de sinistros de trânsito dos últimos 8 anos. Vamos conferir também na edição de hoje da Rotativa RB o boletim policial, as notícias do Brasil e do mundo com Alexandre Ricarte, o Time News, as informações do esporte com o apresentador De Luca e os destaques do dia comentados nos 5 minutos com Alexandre Garcia. Já está no ar Rotativa RB desta terça-feira, 7 de julho. Um bom dia a todos.
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0: São 11 horas e 7 minutos. Quero agradecer todos os nossos ouvintes queridos, né? Acompanhando a Rotativa, no rádio, na live, como a Fabiola Prata, Dona Maria Prata em Botafogo, a Zezé Merquides do Cláudia, Rafael Trindade, Rosa Borba também, né? Novidades na loja deles. Chegou plantas lindas, maravilhosas, ali na Coronel João Manuel 154. Subindo o museu, gente. É, Rafael... Jardinagem, Rafael e companhia tá ali, muita coisa bonita. José Carlos Cobal, João Carlos Fonseca, Isabel Camargo, Vanderlei Silva, o Roger Pipas está acompanhando pelo rádio, Célia Alvim, grande abraço a todos. E olha, ontem à tarde aconteceu a reinauguração do Poço Profundo do Jardim Sanderson. E o Lucas Serém, prefeito, tá aí. Ele fala mais sobre o assunto.
2: Mais um compromisso de campanha sendo entregue para a nossa população. Na nossa gestão, nós fizemos já e entregamos o Poço Profundo da Zona Norte, que acabou com a falta d'água em toda aquela região. E agora, entregando em definitivo a reforma do Poço Profundo aqui do Jardim Sanderson. Nosso poço antigo, ao lado da cozinha piloto, que já não dava mais água, um poço que já tinha quase 30 anos sem manutenção. Foram muitos recursos investidos aqui, uma parte do governo federal e outra, recurso próprio do Saeb, e está virando aqui realidade. Não falta mais água em Bebedouro, especialmente na casa de quem mais precisa no período de estiagem, as famílias mais pobres, que muitas vezes não tem caixa d'água na sua casa e precisa ter água o tempo todo no cano, no cavalo de água. E também, é claro, isso significa desenvolvimento econômico. Quando a gente tem água, a gente consegue prospectar a cidade, atrair novos negócios e empresas. Então, mais uma entrega importante para o futuro de Bebedouro. Grande abraço a todos.
0: Esse é o áudio do vídeo do prefeito Lucas Serém, que esteve ontem na reinauguração, né? E a gente colocou aqui para vocês na rotativa. Vamos falar agora da Assuma, que celebra reconhecimento estadual e reforça a luta pela inclusão de pessoas com autismo. A Assuma é a Associação das Supermães, né, de Autistas de Bebedouro. Ela conquistou um importante reconhecimento, sendo contemplada com o selo Amigo da Pessoa com Transtorno do Espectro Autista, o TEA. Foi concedido aí pelo governo do estado de São Paulo por meio da Secretaria de Estado dos Direitos da Pessoa com Deficiência. E a nossa querida Cibele Fávero é a presidente da Assuma, né? Ela conta tudo pra gente.
3: Olá, prezados ouvintes. Aqui quem fala é a Cibele. Eu sou presidente da Assuma. Tô passando aqui para falar para vocês um reconhecimento. A Assuma foi contemplada com o selo Amigo da Pessoa com Transtorno do Espectro Autista. A conquista representa muito mais do que um reconhecimento. Ela reafirma o compromisso da Assuma com a inclusão, a defesa dos direitos e a promoção da qualidade de vida das pessoas com transtorno do espectro autista e de suas famílias. Receber o certificado do selo Amigo da Pessoa com TEA, concedido pelo governo do estado de São Paulo, é motivo de orgulho e a certeza de que o trabalho realizado com dedicação, amor e responsabilidade está fazendo a diferença. Seguiremos fortalecendo nossa rede de apoio, promovendo a conscientização, a inclusão e lutando por uma sociedade mais justa, acessível e acolhedora para todas as pessoas com autismo. Nós agradecemos a todos que fazem parte da Assuma. Essa conquista é de todos nós, a de todos que apoiam a causa, que lutam pelos direitos e deveres também das pessoas com deficiência. A Assuma já vem há 7 anos realizando um excelente trabalho no município de Bebedouro e região. Se você quer conhecer um pouco mais sobre o nosso trabalho, chame nas nossas redes sociais Super Mães Bebedouro e venha fazer parte, venha conhecer, venha acolher e estender uma mão. Estamos aqui para seguir nosso trabalho com dedicação, amor e carinho. Venha fazer parte conosco. Um grande abraço, Cibele.
0: Cibele, querida, parabéns pela conquista. Você, todos que fazem parte da Assume, essa cerimônia de entrega, gente, reuniu representantes de projetos de diversas regiões do estado e contou com a participação da coordenadora de acessibilidade aqui de Bebedouro, Sônia Pietro, representando a Prefeitura de Bebedouro por meio da Secretaria Municipal de Desenvolvimento Social e Cidadania. Também estiveram presentes lá a Cibele, que acabou de falar, que é a presidente da Assume, e a vice-presidente também da entidade, a Tereza Brandão. Vamos falar da Mega Sena, que pode pagar hoje 38 milhões de reais. É, o sorteio ocorre às 9 da noite de hoje, com transmissão ao vivo pelo YouTube da Caixa. As apostas podem ser feitas até às 8 da noite. Uma aposta simples da Mega Sena custa R$ 6,00. Pode ser feita nas casas lotéricas, pela internet ou no aplicativo, né? É, pelos smartphones aí das loterias Caixa também. Boa sorte a todos. Neuza Borbulho está na live com a gente. Obrigada pelo carinho. A Rose Pereira, Tatiane Batista, o Sérgio Casimiro, Rafael Rodrigo da ETEC, a Elizabeth Carvalho, Vanderlei Silva, a Isabel Camargo lá no Tropical, a Devanir está pelo rádio ali no Alvorada, a Angélica no Jardim União, né? Luzia Silva no Paraty, uma cidade inteira com a gente. E Bebedouro, segundo a Gazeta de Bebedouro, né, que trouxe essa informação, deve registrar no ano o menor número de sinistros de trânsito dos últimos 8 anos. Infociga aponta queda no número de sinistros este ano. Então, os acidentes de trânsito continuam em queda em Bebedouro. Dados do Infociga mostram que o município registrou 82 sinistros entre janeiro e maio deste ano, número 12,8% menor que o observado no mesmo período do ano passado, e que representa apenas 35% de todas as ocorrências contabilizadas em 2025. Se a média de 16,4 acidentes por mês for mantida até dezembro, a projeção é de que aproximadamente 197 sinistros em todo o ano, o que representaria um menor índice da série histórica iniciada em 2019 e redução de 15,8% em relação às 234 ocorrências registradas no ano passado. A análise também mostra que as colisões seguem como o principal tipo de sinistro em Bebedouro, respondendo por 72% dos registros. As quintas-feiras concentram o maior número de ocorrências, enquanto os finais de semana apresentam maior incidência de acidentes no período da noite. Olha que interessante. Segundo Gazeta de Bebedouro. Zoraide Alves, tudo bem contigo? Geldo Pereira com a gente também? Rosimeire Franco? Fátima Costa? Neuza Borbulho, a Rose. Agora vamos, Marildo do Primavera está pelo rádio. Vamos para o Time News, primeira edição, as notícias do Brasil e do mundo com Alexandre Ricard.
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4: Olá, tudo bem? Eu sou Alexandre Ricard. Está começando a partir de agora mais uma edição do Time News. Vamos às informações. Moraes e Dino dão 2 dias para tribunais explicarem pagamentos irregulares acima do teto. Itamaraty admite em ofício risco de ação militar dos Estados Unidos no Brasil após classificar PCC e Comando Vermelho como terroristas. Hugo Mota cria comissão especial para analisar PEC que reduz maioridade penal para 16 anos. Receita Federal revela que titulares de cartório lideram ranking de patrimônio e renda no imposto de renda. Está começando o Time News.
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4: Os ministros do STF, Alexandre de Moraes e Flávio Dino, mandaram 7 tribunais de justiça explicarem, em até 2 dias, pagamentos irregulares de penduricalhos. Os tribunais do Distrito Federal, Goiás, Maranhão, Paraná, Rio de Janeiro, Rio Grande do Norte e Rondônia teriam descumprido decisão do STF, que limita esses extras a 70% do teto do funcionalismo, algo em torno de R$ 78 mil. Segundo a Folha de São Paulo, alguns juízes receberam acima de R$ 400 mil só em maio. Dino foi mais incisivo e avisou que presidentes dos tribunais podem ser destituídos e responder penal, civil e disciplinarmente. Moraes pediu informações detalhadas com comprovantes, sobretudo pago entre abril e julho deste ano. O Itamaraty admitiu em documento oficial que existe risco de ação militar dos Estados Unidos em território brasileiro. O alerta foi feito em ofício assinado pelo chanceler Mauro Vieira no dia 1º. Em resposta a perguntas da Câmara dos Deputados, o documento responde ao deputado Evair de Mello, do Republicanos do Espírito Santo, que questionou o governo sobre a decisão dos Estados Unidos de classificar o PCC e o CV como organizações terroristas. O Itamaraty avaliou que essa classificação não vai trazer benefícios concretos para a cooperação entre os dois países no combate ao crime organizado. O ofício alerta ainda que a legislação americana de contra-terrorismo pode afetar cidadãos brasileiros nas áreas financeira, migratória e penal. O chanceler explicou que, como os Estados Unidos não comunicaram formalmente o Brasil, o governo não emitiu resposta oficial. O presidente da Câmara dos Deputados, Hugo Mota, do Republicanos da Paraíba, anunciou a criação de 4 comissões especiais. Uma delas vai analisar a PEC que propõe baixar a maioridade penal de 18 para 16 anos. A proposta já tinha sido aprovada pela CCJ no dia 10 de junho e aguardava essa decisão para seguir adiante. A comissão especial sobre o tema terá 38 deputados titulares e igual número de suplentes. A mudança é apoiada pela oposição como bandeira contra a criminalidade, enquanto a esquerda argumenta que a idade na Constituição de 1988 é cláusula pétrea e não pode ser alterada. A Receita Federal lançou um painel público com dados do Imposto de Renda 2026 que mostra quais profissões têm maior renda e patrimônio no Brasil. No topo estão os titulares de cartório com patrimônio médio de R$ 2,8 milhões e renda anual média de R$ 2,38 milhões. Em segundo lugar aparecem membros do Ministério Público e do Poder Judiciário com patrimônio médio de R$ 2,5 milhões e renda superando R$ 1,15 milhão ao ano. Na sequência, estão diplomatas, atletas profissionais e empresários. A média geral dos brasileiros ficou em R$ 326,9 mil de patrimônio e R$ 130,5 mil de renda anual. Essa é a primeira vez que a Receita disponibiliza uma ferramenta assim, com filtros por profissão, renda, sexo, idade, raça e localização geográfica.
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0: São 11 horas e 19 minutos. O Fábio Zac está em Birá e ele está sempre acompanhando a rotativa. Ele fala assim: eu fico por dentro das notícias de Bebedouro, minha cidade, Claudinha. É, Fábio Zac. Maria Bonassi está no sítio. Pessoal da Zona Rural também acompanhando a rotativa. Soninha Fernandes no Santa Ela. Zoraide Alves no Residencial Bebedouro. Ah, Gisele Celestino também está ligadinha pelo rádio. Pelo rádio tem muitos ouvintes em Bebedouro, região, Zona Rural. Gratidão a todos. Breve intervalo e a gente já volta batendo um papo com Paulo Pereira da Place to Work. 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Daqui a pouquinho o Paulo vai contar tudo para a gente.
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3: São 11 horas e 27 minutos e é da Place to Work que a gente vai falar agora com o Paulo Pereira, né? Convidamos ele, ele está aqui com a gente nos estúdios. Agradecer a Zé Elizabeth, o pessoal que está acompanhando a Rotativa, Luiz Mauro, querido, Dona Neide Machado também, Fabiano Leme. Grande abraço a todos. E o Paulo vem falar da Place to Work, que é a pioneira em aluguéis de salas para empresas. Gente, tudo começou nesse ramo, com a Place to Work. Paulo, como vai? Tudo bem?
4: Tudo bem, obrigado pelo convite. Meus agradecimentos aí, meus abraços para os teus ouvintes, tá? Estou à sua disposição.
3: Então, pioneiro nesse ramo de aluguéis de salas, como que pintou essa ideia lá no passado e deu certo?
4: Ah, isso já faz, já vão fazer assim, já estão assim com 12 anos nesse mercado, né?
3: 12 anos.
4: Na realidade, a gente, além de ser pioneiro, a gente trouxe o conceito de coworking para a Bebedouro, né?
3: Certo.
4: Naquela época existia assim, clínicas, né? Que eles se cotizavam, alguns escritórios de advocacia, mas algo assim diversificado que interessasse para muitas pessoas não existia. Então, nós trouxemos o conceito. Hoje nós somos a maior empresa nesse segmento aqui em Bebedouro. E um fato curioso, assim, que eu acho muito interessante, a gente fica assim, até de certa forma orgulhoso, que hoje nós não somos mais sozinhos. Existem diversas oportunidades, diversas empresas do segmento, provavelmente inspiradas na nossa experiência, né? Inclusive até algumas aí exagerando um pouco, pegando o nome, e a gente, é bom até que não se confunda, né? Bife ali na mesa com bife à milanesa. Então, Place to Work é Place to Work. Outras coisas semelhantes até fazem um trabalho bom, né? Eu conheço muitos desses profissionais. E para nós é interessante, porque a concorrência, para nós, ela é interessante porque faz a gente competir um pouco melhor, né? faz com que a gente... A concorrência acaba ampliando o mercado. Então, ela é muito positiva. Eu vejo sempre desse lado positivo.
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4: É, são dois locais que a gente fez uma adaptação para atender diversos segmentos de atividades. Nós temos na Place to Work, são acho que mais aproximadamente 26 salas nesses dois endereços, e salas todas adaptadas conforme o interesse do inquilino. Ele chega, A gente oferece a sala, oferece uma estrutura mínima, que é um escritório, que é uma mesa, que é uma cadeira de secretária, cadeiras para visitante, e água, luz, internet. Tem uma menina que trabalha em cada um dos escritórios, que a gente chama de a nossa gerente de faz tudo. Até estou mandando um abraço para elas, é a Fernanda e a Juliane.
3: A Fernanda está na Antônio Toller?
4: A Fernanda é aqui na Antônio Toller, né?
3: E a?
4: A Juliane.
3: Juliane está lá no Talarico.
4: São as duas nossas, que a gente chama.
3: Sim,
4: nossas,
3: eu já estive em uma empresa tua.
4: A gente chama de gerente, né? A gente chama nossas gerentes, nossas faz tudo lá. E cada uma. E o cliente chega e olha a sala e vê. Então, são vários tamanhos para diversas atividades.
3: Sim.
4: Tem água, tem salas com água e esgoto, que algumas atividades precisam disso. Tem salas um pouco maior, que tem uma aparência um pouco diferente, que serve para um advogado, coisa parecida. Então, a gente tem hoje lá N atividades de advogados, escritórios, temos na parte de estética, na parte de saúde, alguma coisa em saúde.
3: Nutricionista, né?
4: Temos podóloga, a Marli, que está nos ouvindo também.
3: Podóloga.
4: E várias para cabeleireiro, temos barbeiros, são pessoas que precisam, enfim, se você precisar de alguma coisa.
3: Massagista.
4: Se você precisar, assim, de alguma coisa relacionada com saúde, estética, na parte de advocacia, algumas atividades, eu acho que você deve pode procurar o nosso site, ou até ir pessoalmente, que as meninas são trabalhadeiras, a gente percebe meninas, os meninos também, né?
3: Então, até a MM Móveis começou a história lá com você, né? A Melina, a Maria do Carmo, o João.
4: Exato. E não foram só essas duas pessoas, a gente teve o pessoal lá da

0: Exato, exato. E não foram só essas duas pessoas. A gente teve o pessoal lá da Andréia, né, de outra do imobiliário. Então, para a gente é sempre um orgulho. Porque as pessoas. A Playstore acaba sendo uma startup. Porque é tudo muito simples. A pessoa quer começar um trabalho, a gente pergunta: você tem cartão de visita? Tem. Então, você precisa só do cartão de visita. Eu te dou toda a estrutura para você começar seu trabalho. É um contrato super simples, um contrato assim que não tem aquelas exigências descabidas, né? Olha, precisa de um avalista, precisa de ter casa própria e o prazo é determinado e você... Não, a gente oferece essas facilidades. Olha, você quer começar a trabalhar ou você quer ter, já trabalha e quer um local mais próximo da sua cidade, da sua casa, coisa parecida. A gente fala, é tudo muito simples.
1: E hoje, Paulo, você tem salas ainda para serem locadas, né?
0: Temos salas. Ela é um processo muito dinâmico, né? Então, aquilo, tem gente que já chega uma hora, Paulo, eu preciso de mais salas, mas para mim é melhor eu ter um outro endereço que eu vou ampliar. Então, a gente fica muito contente. Que
1: cresce, né, Paulo?
0: Exatamente. A gente só fica aborrecido e nunca aconteceu. Para onde você vai? Você vai para o concorrente? Aí a gente já fica chateado. Não vou para o concorrente, eu vou para o mercado próprio.
1: Uma casa maior, né?
0: A gente fica... É o mesmo conceito que a gente tem na Eventos RH, que logo a gente vai falar sobre ela.
1: E tem um preço legal no aluguel?
0: Então, eu tenho a impressão que além da minha beleza, as meninas falam, né? a gente tem preços muito acessíveis, né? Então,
1: isso ajuda, né?
0: Ajuda. 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
1: 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O Paulo, ele tem muita experiência no setor de RH, né, Paulo? Eu lembro de você, Eventos RH. Começou aquela história maravilhosa.
0: Esse foi um outro conceito que já vamos lá para 35 anos, né? O conceito de gestão de RH, o conceito de agência de empregos, que eu trouxe para a Bebedouro 35 anos atrás. E a gente fez um trabalho muito importante aqui na região, mas como é uma atividade muito elitizada e precisa de mercado grande, né? Hoje a Eventos RH está em Ribeirão Preto. Eu creio que a gente é hoje, se não a principal referência no mercado de agência de empregos, de assessoria em recursos humanos, nós estamos bem posicionados.
1: E lá é seu filho que
0: toca. Lá
1: é
0: meu filho Douglas, que, né, que a gente fala assim, a minha versão melhorada, né?
1: Oh.
0: Eu até diria o seguinte, eu até brinco com ele muitas vezes, que os resultados dele são expressivos. Eu falo assim, poxa, filho, eu devia... Ter feito você nascer um pouquinho mais cedo, ter te formado um pouquinho mais cedo.
1: Ter me ajudado mais.
0: Porque ele tem gerado, resultados muito superiores à minha época, né? Mas, enfim.
1: Você ensinou ele bem, Paulo.
0: Na realidade,
1: o professor foi bom.
0: Nem sei se eu ensinei. Na realidade, eu acho que ele teve a capacidade de captar tudo, né? E gostar da minha atividade. A minha atividade, obviamente, em recursos humanos, é uma experiência muito anterior a Eventos RH. Eu praticamente nasci na área de recursos humanos, então trabalhei em grandes empresas em São Paulo, tenho livros sobre esse assunto, né? Inclusive tem agora um blog que, se alguém quiser acessar, chama Trabalho e Renda, no Facebook, no TikTok e no Instagram.
1: Você dá dicas?
0: Né? Exato, todos os dias eu coloco uma informação para que as pessoas possam se posicionar melhor no mercado de trabalho. Então, são dicas muito da minha experiência.
1: Precisamos marcar um bate-papo para você dar dicas aqui, porque muita gente que nos ouve vai procurar um trabalho, não sabe que roupa que coloca, se faz uma maquiagem leve, se não faz, se vai mais simples, se vai mais chique. Como que vai falar? Como vai se apresentar? Então é interessante dar umas dicas, né?
0: A gente fala sobre o dia a dia da empresa. Como é que se é que você pode, você vai querer pedir um aumento? Como é que pede um aumento?
1: Ah, é até isso.
0: Se você foi mandado embora, como é que a sua vida

0: começa e tá, como é que você se relaciona com os seus colegas
1: como
0: de trabalho?
1: Como deixa portas abertas,
0: exatamente,
1: né, Paulo?
0: Então, exatamente. Então,
1: tem muita coisa
0: assim nesse blog, quem quiser acessar, né? Inclusive o meu livro está lá. Tem um livro, é um e-book que tá disponível, tá gratuito também na internet.
1: Tá certo, a gente vai combinar com o Paulo para a gente falar sobre essa questão de recursos humanos, essas dicas interessantes e importantes para as pessoas saberem como assim se portar, né?
0: É, eu acho que, principalmente quem está chegando no mercado de trabalho, ele fica, é meio complicado. As pessoas ficam um pouco assustadas. Como é que eu enfrento? Como é que eu procuro? Aonde
1: eu chego,
0: vou?
1: Né?
0: Como é que eu chego? Como é que eu me comporto numa empresa? Então, eu já passei por isso. Já dirigi a área de recursos humanos. Já fui funcionário
1: de grandes empresas.
0: Né? Já fui iniciante. Então, eu acho que eu consigo ajudar muita gente, sim.
1: Você está no blog, então? Tem ali, né? O seu blog tem o...
0: No TikTok, no Facebook
1: Como
0: e no
1: chama?
0: Instagram. Trabalho e renda.
1: Trabalho e renda, pessoal, quem está nos ouvindo. É só clicar que vai ter muitas dicas interessantes, porque todo dia o Paulo está atualizando. Né,
0: é verdade,
1: Paulo?
0: É verdade.
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0: É legal. O importante, acho que o mais importante é ir lá visitar o local e escolher que tipo de sala você
1: Sim,
0: quer.
1: São maior,
0: várias
1: menor,
0: opções. Maior,
1: né?
0: Menor, mais bem localizada, mais discreta. Nós temos várias possibilidades. Temos psicólogas também lá.
1: Tem psicóloga lá também.
0: Então, a estrutura nossa é bem eclética para receber essa diversidade. A gente lembra até que no começo, quando eu fiz a Prestur, quando eu botei trouxe o conceito para cá e fiz umas adaptações nos imóveis que eu tinha. Na realidade, eu pensava num público tipo que já existia, médicos, dentistas, digamos, aquelas pessoas, aqueles profissionais que conseguem trabalhar juntos, dentista. Então. Mas eu brinco com a turma, eu atirei no que vi e acertei no que não vi.
1: No que não vi.
0: Que são as pessoas que são super. Gente que não tinha.
1: Variado, né?
0: Eles não tinham a menor possibilidade de alugar uma sala, porque não existia esse espaço. Então, e são profissões que você não conseguia se cotizar, né? Tipo, eu precisava de um engenheiro, outro um advogado, outro é um, sei lá, uma esteticista, outro é uma psicóloga. Então, para ela formar um grupo de profissionais, era muito mais difícil. E agora não. Agora ela tem opções, obviamente, na Place to Work, e a gente trouxe esse conceito e felizmente conseguimos inspirar um monte de gente muito competente, muito bacana. Então, hoje Bebedouro é muito bem servida de salas para serem locadas com esse conceito que a Place to Work trouxe. E salas muito diferentes, de perfis completamente diferentes e também muito interessante para todo mundo. Então, eu até agradeço a concorrência, porque mostrou que a nossa ideia, né, era uma ideia que atendia o consumidor, tá certo? E mais do que isso, ampliava o projeto para outros perfis que a gente não estava naquele momento visando, porque a gente tinha um nicho de mercado que a gente se concentrou nele e se mantém nesse tipo de mercado. E algumas empresas de outros concorrentes, eles optam por às vezes alguma coisa semelhante a gente, e muitas vezes com um perfil muito específico, muito voltado para uma classe de profissionais que exige uma situação especial, coisa assim.
1: E você me disse que quer mandar alôs.
0: Então,
1: para a esposa.
0: Então, eles pediram, né? Eu já falei das meninas do escritório. A minha esposa está ouvindo, então um abração para ela.
1: A esposa é a?
0: A Lúcia.
1: Lúcia, um beijo no seu coração.
0: E tem um que falou assim: não fale de mim. Que é o meu professor de inglês, lá da CCA, eu não sei se você conhece, o Philip.
1: Philip.
0: Ele não gosta que chame ele de professor.
1: É o Philip.
0: Ele quer que chame de Mr. Hall.
1: Mr. Hall. É, Philip.
0: A hug for you.
1: Conheço o Felipe, a esposa.
0: É o rei da sinuca, né? Quem está falando aqui é o Douglas, meu filho, a Mônica é o Daniel, São Paulino, diz que conhece vocês muito bem.
1: Olha aí, Douglas, Dani aqui com a gente, estudou junto com você, fez muitos trabalhos de escola, né, Dani? Sucesso para você em Ribeirão Preto aí, RH Eventos, né, Eventos RH. E o seu pai aqui, Paulo Pereira, tocando, né, com muito sucesso, Place to Work, né, Paulo?
0: Exatamente, muito sucesso, muito bem posicionada e a gente está muito feliz com o projeto.
1: Tá certo.
0: Então, mandando um abraço então, para todos os meus clientes, tá certo? E os meus futuros clientes, graças ao seu trabalho, à sua audiência, com certeza amanhã já não vou ter mais
1: sala. Deus quiser.
0: Já não vou ter mais sala para alugar, porque
1: a RB aí na certeza, audiência.
0: Eu tenho certeza disso. Então, eu também estou mandando abraço para eles todos, a Maria, a Mara, a Ana, assim, se eu esquecer alguém, vocês me desculpem, né?
1: Certo, a Juliana, que você disse.
0: A Juliana,
1: né?
0: Exatamente.
1: Grande abraço a todos, obrigada pela parceria.
0: Eu que agradeço muito o convite, tá? E pela oportunidade. Sempre que você precisar de alguma coisa dentro da minha experiência, eu vou estar à disposição para ajudar você aqui.
1: Muito bem. 11 horas e 42 minutos, breve intervalo, a gente já volta na rotativa.
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9: 11 horas e 49 minutos. Kleber Gandra Uber, querido, acompanhando a gente na live. O Paulo Almeida, Crislaine Felipe, também o Reinaldo Pagé, ali a Silva Martins, né? A Silvia Anzeliotti, a Zé Elizabeth, Fábio Isaac. Pelo rádio também, muitos ouvintes, como Fernandinho Eletricista. Grande abraço. Daqui a pouquinho a gente vai falar da Inter, viu, Fernandinho? É, sub 11, sub 12, feijoada. Agora nós vamos ouvir a Ju Rodrigues, lá do Ikegami Supermercados, com muitas ofertas. 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
9: Obrigada, Ju Rodrigues. Sucesso aí. 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Gente, sábado agora, dia 11, vai acontecer o Bazar Beneficente da ProArte Proactive com a Casa de Maria, né? E o Luan Cavallari, ele é do Departamento de Comunicação e ele dá mais detalhes, explica certinho. Vamos ouvi-lo.
11: Bom dia, Claudinha. Bom dia a todos da Rádio Bebedouro e também aos ouvintes e pessoas que acompanham as redes sociais. Meu nome é Luan Cavallari, sou responsável pela comunicação das OSCs ProArte, Proactive e Casa de Maria. E quero agradecer esse espaço para divulgar o nosso Bazar Beneficente, que acontecerá no dia 11 de julho, neste sábado, das 9 às 15 horas, lá na nossa sede, localizada na rua Vereadora Maria de Lourdes Figueiredo, número 225, no Jardim Alvorada, coladinho na escola Orlando Francis de Carvalho. Teremos roupas adultas e infantis, calçados novos e usados, acessórios, utilidades para casa e muitas opções com preços a partir de R$1. Todo o valor arrecadado será investido nos projetos desenvolvidos pelas nossas organizações, que atuam diretamente com a comunidade 60+, promovendo acolhimento, convivência, atividades, qualidade de vida e bem-estar para a população da melhor idade. Então fica o nosso convite para toda a população de Bebedouro e região. Participe, compartilhe a informação e ajude a fortalecer projetos que fazem a diferença na vida de muitas pessoas. Esperamos vocês lá.
9: Obrigada, Luan, pelas informações. Sueli Carizio, querida, que comanda aí com um time de mulheres maravilhosas, ProArte, Proactive, Casa de Maria, Bazar Beneficente, com muita coisa bonita e boa, preços a partir de R$1. Sábado, agora dia 11, ali na Casa de Maria, no Alvorada, na Vereadora Maria de Lourdes Figueiredo, 225, das 9 às 3 da tarde. Passe por lá, viu, gente? Ah, Maristela Machado com a gente, a Neuzinha Buzo, Silas, Kleber Gandra, e agora a gente vai para as notícias da polícia. Tivemos aí uma resposta rápida aí da Polícia Civil, prendeu o suspeito de homicídio ocorrido na noite de sexta-feira, né? A Polícia Civil de Bebedouro, aí por meio da Delegacia de Investigações Gerais, apoio da Guarda Municipal, capturou então, segunda agora dia 6, o investigado aí VHSI, alvo de mandado de prisão temporária expedido pela Justiça em razão do seu envolvimento na investigação de um homicídio qualificado ocorrido na noite da última sexta, dia 3, ali no Jardim União. E o crime vitimou um homem que foi atingido por disparos de arma de fogo enquanto se encontrava de costas em frente ao seu estabelecimento comercial. E desde os primeiros instantes após o homicídio, a Polícia Civil, por meio da equipe de plantão policial, iniciou diligências ininterruptas para identificar os responsáveis, realizando levantamento de informações, análise de imagens, coleta de depoimentos e demais atos investigativos que culminaram na representação pela prisão temporária do investigado. Com o mandado judicial expedido, policiais civis da DIG localizaram e prenderam VHSI em uma residência no distrito de Botafogo, né? Durante a ação, também foi apreendida a motocicleta, supostamente utilizada pelo investigado. E após as formalidades legais, o capturado foi encaminhado à cadeia pública de Colina, onde permanece à disposição da justiça. A Polícia Civil prossegue com as investigações para esclarecer completamente a dinâmica do crime, identificar eventual participação de outros envolvidos e reunir todos os elementos de prova que subsidiarão, né, a conclusão do inquérito policial. O chefe dos investigadores da DIG, o Lucas de Castro, do Nascimento, destacou que a rápida identificação e captura do investigado demonstra um comprometimento da Polícia Civil no enfrentamento aos crimes contra a vida. A resposta rápida da investigação evidencia o trabalho técnico e integrado da Polícia Civil. As diligências continuam para que todos os envolvidos sejam devidamente responsabilizados perante a justiça. Temos a notícia de Jaboticabal, triste, né? Da mulher que morreu após ser espancada por ex-companheiro. Foi uma mulher de 40 anos. Ela morreu sábado, agora dia 4 que passou, após ter sido espancada pelo ex-companheiro em Jaboticabal. Ela se chamava Josemeire Aparecida Silva, conhecida como Rosinha. Sofreu agressões seguidas e não resistiu aos ferimentos. E segundo a Polícia Civil, o suspeito do crime é Edson Luiz Antônio da Silva, de 48 anos. E de acordo com o boletim de ocorrência, a vítima chegou a ser mantida em cárcere privado por ele em maio e voltou a ser atacada com pauladas na rua no último dia 14. Ele não foi preso, tá? O portal G1 aí não localizou a defesa, né, dele até a última atualização desta reportagem. A delegada responsável pelo caso, a Carla Carfan, informou que a investigação trata o caso como feminicídio. Familiares da vítima já prestaram depoimento e, de acordo com o relato do irmão dela, da vítima, né, Josimeire e Edson tiveram um relacionamento de cerca de 5 meses. Ela era dependente química, passava a maior parte do tempo em situação de rua. E o boletim de ocorrência relata que a violência começou em maio. A vítima contou ao irmão que ficou amarrada dentro de casa, né, do Edson ali por 3 dias e foi agredida com socos e pauladas na cabeça. A mulher conseguiu se soltar e fugir no dia 23 de maio, quando o homem saiu de casa para buscar pão e remédios. Ela foi socorrida pelo irmão, levada à unidade de pronto atendimento UPA da cidade. Após receber alta, ela ficou na casa da mãe por 5 dias. Depois ela voltou a viver nas ruas e não retomou o relacionamento. Segundo o irmão, ela não procurou a polícia na época porque tinha medo do ex-companheiro. O registro policial relata que o suspeito encontrou Josimeire na rua no último dia 14 e a atacou novamente. Ela foi espancada e sofreu novas lesões graves na cabeça. A vítima passou por atendimento médico na UPA por 2 dias seguidos, foi liberada. Logo depois, ela passou mal em casa e precisou ser socorrida pelo serviço de atendimento móvel de urgência, o SAMU. E a Josimeire chegou ao hospital já em coma e precisou ser entubada pela equipe médica. Mas não resistiu aos ferimentos e morreu no sábado. O corpo dela foi sepultado na tarde do domingo, que passou dia 5, no cemitério municipal de Jaboticabal. E o caso foi registrado na Polícia Civil como feminicídio consumado, violência doméstica, além de sequestro e cárcere privado. E nós temos a notícia também de um acidente, né, onde Diego dos Santos e o filho José Bernardo morreram após uma colisão envolvendo 3 veículos na SP-351. A filha adolescente do motorista ficou ferida e segue em atendimento médico. É a região de Viradouro aqui, né, que está de luto pela morte do Diego dos Santos, do seu filho José Bernardo. Vítimas de um grave acidente registrado na rodovia Laureanus Bronham, SP-351, na altura do quilômetro 144. Segundo as primeiras informações da Polícia Militar Rodoviária, uma caminhonete Fiorino seguia no sentido Viradouro-Bebedouro, quando o motorista teria perdido o controle da direção. O veículo atingiu a lateral de outro automóvel e, na sequência, invadiu a pista contrária, colidindo frontalmente com o carro conduzido por Diego. E no veículo estavam o Diego e seus 2 filhos, né? Uma adolescente de 13 anos e o José Bernardo, de 8 aninhos. Diego morreu ainda no local do acidente. O menino foi socorrido em estado grave encaminhada ao hospital aqui em Bebedouro, mas não resistiu aos ferimentos, e a adolescente foi levada para atendimento médico em Viradouro. De acordo com familiares, em instantes antes da colisão, Diego teria tentado proteger o filho que estava no banco traseiro do veículo. Nos demais automóveis envolvidos, um dos motoristas sofreu ferimentos leves, enquanto o outro saiu ileso. Polícia Científica realizou a perícia no local e a Polícia Civil instaurou investigação para apurar as circunstâncias e a dinâmica do acidente. Nossos sentimentos aos familiares, né? Do pai, do menininho, do filho dele. E agora, gente, vamos para as últimas do esporte com o apresentador De Luca. Vamos lá?
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13: Vamos já chegando por aqui na sua terça-feira no seu rádio para mais uma edição das últimas do esporte. Comigo, De Luca, todas as informações sobre o mundo da bola. Já dá aquele grau e vamos conferir tudo o que rola no mundo da bola.
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13: Vamos já começando fazendo aquele giro pela Copa. Espanha vence Portugal com gol no fim e volta às quartas de final da Copa do Mundo pela primeira vez desde 2010. Bélgica goleia Estados Unidos por 4-1 e avança às quartas da Copa do Mundo.
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13: Um dia depois da eliminação do Brasil na Copa do Mundo, Carlo Ancelotti usou o Instagram para falar. Ele escreveu: "Hoje a dor é grande, mas a confiança no que estamos construindo não muda."

0: Naron Rio no fim de julho para iniciar um novo ciclo. A próxima convocação sai na primeira quinzena de setembro.
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0: Cristiano Ronaldo confirmou que a Copa do Mundo de 2026 foi sua última. Portugal perdeu para a Espanha por 1-0 nas oitavas de final em Dallas, nos Estados Unidos. Após o jogo, CR7 falou com a imprensa e disse que deu o seu melhor e que sai com a consciência tranquila. Ele afirmou que não vai decidir nada com a cabeça quente e que vai aproveitar o tempo com a família antes de pensar nos próximos passos. O ponto alto da entrevista foi quando ele rebateu as cobranças, dizendo que ganhou 3 títulos por Portugal e que antes dele o país não havia conquistado nenhum. Tô de volta daqui a pouquinho já com mais informações. Fique ligado.
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3: São 12 horas e 2 minutos. A nossa ouvinte querida Benedita Almeida do Alvorada falando aí na live, né? Essa rodovia é perigosa mesmo. Foi aí que eu perdi o meu filho Felipe, faz pouco tempo, né, Benê? E a Nora Poliana. É, não é fácil, não. Todo cuidado é pouco, né, gente, numa rodovia. Agora nós vamos falar da Inter. A Inter realizou sub-11 e sub-12 no último dia 4, no sábado, né? E o Matheus Polese, ele é do setor administrativo da Inter, ele traz informações sobre esse momento aí do sub-11 e sub-12. É com você, Matheus.
4: Bom dia a todos os ouvintes da rádio. No último sábado, dia 4 de julho, o estádio Sócrates Tamato foi palco de mais um grande clássico regional das categorias de base pelo Campeonato Paulista. A Inter de Bebedouro enfrentou a equipe de Barretos nas categorias sub-11 e sub-12. Pela categoria sub-11, a partida terminou com vitória da Inter por 1-0. Na disputa dos pênaltis, nossa equipe também levou a melhor, conquistando mais um ponto e somando 4 pontos na rodada. Já no sub-12, a Inter de Bebedouro fez uma grande apresentação e venceu por 5-0 no tempo normal. Nos pênaltis, a equipe confirmou a superioridade, garantindo mais um ponto e fechando a rodada com 4 pontos conquistados. Agora, o campeonato entra em uma breve pausa durante o mês de julho. A equipe volta a campo no dia 25 de julho, em Ribeirão Preto, para enfrentar o Botafogo. Parabenizamos todos os atletas, comissão técnica e familiares pelo excelente desempenho e desejamos boa sorte na sequência da competição.
3: Muito obrigada pelas informações, Matheus. Mas o Matheus agora, gente, ele vai falar da feijoada do Lobo. É, vai ser domingo agora, dia 12, ali na paróquia de São Judas Tadeu, ali no recinto da festa, né? Nino Violeiro vai dar um show lá maravilhoso. Os ingressos já estão à venda. E o Matheus conta mais pra gente, convida vocês para participar dessa feijoada do Lobo. Vamos ouvi-lo?
4: Bom dia a todos os ouvintes da rádio. Atenção, torcida da Inter de Bebedouro. No próximo domingo, dia 12 de julho, a partir da meio-dia, acontece a tradicional feijoada do Lobo na paróquia São Judas Tadeu, no Jardim Laranjeiras. Os convites estão nos últimos dias de venda e já estão quase esgotando. Então corra e garante o seu. Os valores são R$60 para comer à vontade no local e R$80 para retirada, servindo 2 pessoas. A deliciosa feijoada será preparada pelo buffet do Clebão. Além da ótima comida, o evento contará com a música ao vivo, com Nino Violeiro, bar com bebidas, espetinhos, bingos e leilões, garantindo um domingo de muita diversão para toda a família. Mais informações e compra de convites podem ser feitas no escritório da Inter de Bebedouro ou pelo telefone 17 997 84 0419. 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Garante já o seu convite.
3: Obrigada, Matheus, pelas informações. Reforçando, então, é a feijoada do Lobo, domingo, dia 12, paróquia São Judas Tadeu, ali no Laranjeiras, a partir do meio-dia. Você tem a opção de chegar lá, né, com seu convite que você comprou por R$60. E comer à vontade, é feijoado, arroz, a farofa, de couve, o vinagrete. Ou você pode chegar lá com o seu convite de R$80, que vai servir 2 pessoas, e retirar e levar para casa e almoçar em casa, viu? Mas gostoso é ir lá, né? Nino Violeiro vai dar um show lá. Um bar completo, bebidas, espetinhos, bingos, leilões. Domingo, hein, gente? Feijoada do Lobo lá no Jardim Laranjeiras, paróquia de São Judas Tadeu. Vamos para um breve intervalo, são 12 horas e 6 minutos e a gente já volta com mais notícias.
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8: São 12 horas e 11 minutos. Ótima tarde de terça-feira a todos os nossos ouvintes. 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
8: 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Gente, a Gazeta de Bebedouro trouxe essa notícia, onde Bebedouro supera 42 milhões de reais em impostos pagos no primeiro semestre. Então, os moradores bebedourenses pagaram 42,205 milhões de reais em impostos no primeiro semestre deste ano de 2026, segundo dados do Impostômetro da Associação Comercial de São Paulo, que estima o volume de tributos recolhidos aos governos federal, estadual e municipal. O valor registrado em 2026 é o maior da série recente e representa crescimento de 3,44% em relação ao mesmo período do ano passado, 2025. Quando o total chegou a 40,799 milhões de reais. Em 2025, os bebedourenses só atingiram a marca de 42 milhões de reais em impostos no dia 6 de julho. Temos a notícia também através da Gazeta do IBGE, que inicia a maior pesquisa de saúde do país, com visitas a 8 mil domicílios só em São Paulo. Então, o IBGE inicia, na próxima semana, a coleta da Pesquisa Nacional de Saúde 2026, considerado o principal diagnóstico sobre as condições de saúde da população brasileira. Em São Paulo, serão 7.845 domicílios visitados até novembro por equipes do Instituto, que irão entrevistar moradores e realizar medições físicas. A edição deste ano traz uma novidade: parte dos participantes da região metropolitana de São Paulo também fará coleta de sangue e urina para análise de biomarcadores, né? Então, as informações servirão de base para orientar políticas públicas, fortalecer o SUS e avaliar os impactos da pandemia na saúde dos brasileiros. Kleber Silva Martins, grande abraço. Vamos para o Time News, segunda edição. As notícias do Brasil e do mundo com Alexandre Ricarte. Vamos lá?
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10: Olá, tudo bem? Eu sou Alexandre Ricarte. Está começando mais uma edição do Time News. Vamos às informações. Brasil rebate acusações dos Estados Unidos em documento oficial e pede fim da tarifa de 25%. Hamas anuncia saída do governo de Gaza e inicia transição política no território. Crise de combustível atinge quase toda a Rússia após ataques ucranianos a refinarias. Trump ameaça Irã e diz que Estados Unidos vão terminar o serviço se não houver acordo. Está começando o Time News.
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10: O governo brasileiro respondeu oficialmente às acusações americanas que embasam a proposta de cobrar 25% de tarifa sobre produtos do Brasil. O ministro das Relações Exteriores, Mauro Vieira, assinou um documento de 29 páginas e enviou ao USTR, o escritório do representante comercial dos Estados Unidos. O principal argumento é que os Estados Unidos não provaram que as políticas brasileiras causaram prejuízo ao comércio americano, o que seria exigido pela própria lei americana, a seção 301. O Brasil também alerta que a tarifa pode prejudicar empresas e consumidores dos próprios Estados Unidos, numa relação em que os americanos registram superávit com o Brasil. O documento ainda menciona que setores produtivos americanos pediram isenções durante a consulta pública do USTR. O Hamas anunciou que vai deixar o governo da Faixa de Gaza. A decisão abre caminho para um comitê tecnocrata assumir a gestão do território. A mudança acontece em meio a um impasse sobre o desarmamento do grupo islamita e sobre um possível cessar-fogo. Meses depois do início da guerra, o Hamas já havia sinalizado que estava disposto a ceder o poder em Gaza. Agora, essa transição política começa a acontecer de fato. Quase todas as 83 regiões da Rússia estão sofrendo com falta ou interrupção no abastecimento de gasolina. O motivo são os ataques com drones feitos pela Ucrânia contra refinarias russas. A crise começou na Crimeia, onde foi proibida a venda de combustível para pessoas físicas em 21 de junho, e depois se espalhou pelo país todo. Mais de 50 regiões admitiram oficialmente os problemas. Putin disse em entrevista à TV estatal que a escassez não é crítica, mas reconheceu que aumentar a defesa antiaérea é a tarefa mais urgente. Analistas da empresa Kappler apontam que a produção de gasolina está 20% abaixo da demanda. Postos racionam combustível, filas chegam a 18 horas e há casos de revenda ilegal a preços 4 vezes acima da média. O presidente dos Estados Unidos, Donald Trump, ameaçou o Irã. Trump disse que os dois países vão fechar um acordo ou os Estados Unidos vão terminar o serviço. Ele afirmou preferir o acordo para não prejudicar os 91 milhões de iranianos, mas também deixou claro que uma ação militar seria rápida. Podemos derrubar as pontes deles em uma hora, podemos cortar o abastecimento de energia deles, disse. As negociações indiretas entre os dois países encerraram na semana passada sem nenhum avanço. Mesmo com um cessar-fogo de 60 dias em vigor após ataques dos Estados Unidos e de Israel que iniciaram o conflito. O Irã segue demonstrando desafio, especialmente após o funeral do líder supremo Ali Khamenei.
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8: 12 horas e 19 minutos, breve intervalo e a gente já volta com mais informações, inclusive falando, né, do falecimento do Benedito Rui Barbosa, que morreu aos 95 anos de idade. Daqui a pouquinho.
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11: 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E olha, Benedito Rui Barbosa morreu aos 95 anos em São Paulo. Escritor transformou o campo em protagonista da teledramaturgia do Brasil. O dramaturgo e escritor Benedito Rui Barbosa, autor de novelas como Pantanal e Terra Nostra, morreu terça-feira, hoje, dia 7, na capital paulista, devido a complicações de insuficiência renal crônica. A informação foi confirmada pelo Hospital do Coração. O corpo será velado, né, hoje, a partir das 15 horas, gente, até as 9 da noite, no Funeral Home, na Bela Vista, centro de São Paulo. E a cerimônia será aberta ao público entre as 15 até as 4, vai ficar uma hora para o público, né? Em janeiro deste ano, Benedito chegou a ficar 19 dias internado no Hospital do Coração para o tratamento de uma infecção urinária associada a um quadro de insuficiência renal crônica. Conhecido por verdadeiras sagas, o dramaturgo construiu histórias que atravessam o universo rural brasileiro, exploram a diversidade cultural, com interesse especial na imigração italiana, e apresentam amores intensos. Seu legado inclui tramas icônicas, né? Como Meu Pedacinho de Chão, em 1971, Pantanal, em 1990, O Rei do Gado, 1996, e Terra Nostra, em 1999, marcadas por protagonistas de bom caráter, determinação para a luta, crença em valores positivos, como o próprio determina. E as chuvas reduzem colheita de cana e impulsionam preços do etanol e do açúcar. Gazeta de Bebedouro traz essa notícia, que as chuvas registradas recentemente em grande parte das regiões produtoras de cana-de-açúcar do centro-sul brasileiro reduziram o ritmo da colheita na última semana, limitando a oferta de etanol e açúcar no mercado. Segundo o Centro de Estudos Avançados em Economia Aplicada, CPEA, né, esse cenário deu sustentação aos preços dos dois produtos que registraram valorização nos últimos dias. No mercado de etanol, os preços avançaram pela terceira semana consecutiva, entre os dias 22 e 26 de junho, agora que passou, né? O indicador CPEA Isal, que aí apontou o etanol hidratado, a R$ 2,26 por litro sem frete, ICMS e PIS, COFINS, alta aí de 0,84% em relação à semana anterior. Já o etanol anidro foi negociado em média a R$ 2,55 por litro, registrando aumento de 0,78% no mesmo período. Vamos para as últimas do esporte com o apresentador De Luca, vamos lá?
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14: Gol! De volta por aqui com mais informações sobre o mundo da bola.
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14: O Botafogo venceu o Avaí por 3-1 na noite de ontem em Ribeirão Preto, pela 16ª rodada da Série B do Brasileiro. O jogo marcou um confronto entre dois times que estão ameaçados na parte de baixo da tabela. O volante Morelli abriu o marcador aos 25 do primeiro tempo. Igor ampliou logo no começo da segunda etapa. O Alisson descontou e Patrick Bray, de falta, colocou números finais no placar. Com 6 derrotas nos últimos 7 jogos, o Avaí se manteve na zona de rebaixamento. O time de Florianópolis segue com 13 pontos e na 18ª posição na Série B. Já o Botafogo, que chegou a entrar no Z4 durante a rodada,

0: Oitava posição na Série B. Já o Botafogo, que chegou a entrar no Z4 durante a rodada, saiu da incômoda colocação e agora é o 14º com 19 pontos.
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0: O Vila Nova venceu o São Bernardo por 2-1 na noite de ontem pela 16ª rodada e retomou a liderança da Série B. Marquinhos Gabriel no primeiro tempo e Janderson nos acréscimos do segundo fizeram os gols colorados. O Vila chega a 31 pontos e termina a rodada de forma que começou, na primeira posição. Já o São Bernardo sofre a terceira derrota seguida. Já não vence há 4 partidas e cai para 6º lugar com 25.
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0: O Mirassol acertou a contratação do atacante Bruno Santos, artilheiro da Série B, e reforça o elenco para a sequência decisiva da temporada. O jogador que defendia o Londrina teve a saída confirmada pelo clube paranaense após o pagamento integral da multa rescisória prevista em contrato. O valor da operação não foi divulgado. Com 11 gols na Série B, Bruno Santos deixa o Tubarão em meio à melhor fase da carreira e chega ao time paulista como mais uma peça para um calendário que inclui Libertadores, Copa do Brasil e Campeonato Brasileiro. Tô de volta amanhã trazendo mais informações no seu rádio. Tudo o que rola e acontece no mundo da bola, você fica sabendo primeiro aqui na Melhor. Abração do Deluca, ótima terça-feira, fiquem com Deus e até a próxima. Tchau, tchau, valeu.
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3: São 12 horas e 33 minutos. Regina Célia Paleari do Cláudia tá na live da Rotativa. Boa tarde, minha querida. Um beijo no coração de cada ouvinte pelo rádio também. Tem muita gente acompanhando o Bebedouro Região Zona Rural. Breve intervalo, a gente já volta falando de economia e previsão do tempo.
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0: São 12:39 e hoje o dólar comercial está custando 5,15, o dólar turismo 5,33, cotação do euro 5,90, o grama do ouro R$ 690,46 e Bitcoin, a moeda digital, R$ 328.846,25.
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6: A previsão para esta terça-feira indica tempo firme em Minas Gerais e Espírito Santo. Em São Paulo e no Rio de Janeiro, ainda pode ocorrer chuva isolada, principalmente durante a tarde. As temperaturas permanecem agradáveis pela manhã e aumentam ao longo do dia. A umidade relativa do ar varia entre 35% e 100%. As informações são do Instituto Nacional de Meteorologia. Sofia Muniz, o tempo e a temperatura.
0: A previsão do tempo para Bebedouro hoje, terça-feira, dia 7 do 7. Sol e muitas nuvens agora à tarde. À noite o céu ainda fica com muita nebulosidade, mas não chove. A mínima é de 13, a máxima é de 27 graus. Neste momento, na cidade de Coração, 25 graus. Breve intervalo e na sequência 5 minutos com Alexandre Garcia.
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4: Olá, amigos de Bebedouro. Bom dia, ouvintes da RB88.3 FM. No nosso encontro de hoje eu vou falar sobre a Noruega, que conseguiu reduzir para menos da metade o número de apostadores nessas tais bets aí. E o número de apostas também, porque é uma tragédia para as famílias, lá como aqui. Ninguém aprende a usar cinto de segurança em ônibus. Lá no Ceará, exatamente a mesma coisa com mortos e feridos, a mesma coisa que aconteceu com o time de basquete no mês passado. Basta usar cinto de segurança? O ônibus estava inteiro, só rolou. Estariam todos, talvez com algumas escoriações, não haveria mortes nem feridos graves. Bom, eu vou falar também sobre a ação policial aqui no Brasil depois que Trump mostrou que está olhando para o Brasil, que é exportador de crime. E com o Shimada, a gente aprende muita coisa. E a gente parece que não vê o pagamento para agentes públicos, abundantes pagamentos. Mas a gente sabe, né? A Noruega reduziu para mais da metade do número de apostadores, essas tais apostas eletrônicas, para menos da metade o número de apostas e o número de apostadores, porque a Noruega sentiu que essas apostas estavam prejudicando as famílias. Aqui no Brasil eu tenho visto as tragédias, os suicídios de pessoas que se endividaram em milhões, ganhando salários de 5, 10, 8, até menos do que isso, e sem poder pagar. Famílias atingidas por essa praga das tais bets. Eu não sei por que chamam em inglês, porque deve ser a empresa americana que explora isso. O PT, ingenuamente, fez um levantamento para ver quantos projetos de lei os parlamentares do partido apresentaram no Congresso sobre bets. Deu 28. Espero que seja assim. Fica suspensa a bets. Não existe mais. Vamos eliminar. Né? É a única saída. Tem coisas assim que as pessoas embarcam sem saber. Por exemplo, embarcar num ônibus e não usar o cinto de segurança. No mesmo Ceará, onde aquela equipe de basquete, o ônibus capotou. Ficou inteirinho o ônibus. Mas as pessoas estavam soltas lá dentro. Teve aí uns 30 feridos? 23? Não. Teve 30 feridos, sim, e 7 mortos, jovens. Lá em junho, dia 15. Agora, de novo, a mesma coisa. Agora foram peregrinos na Estrada Estadual 456, no município de Canindé. 2 mortos, 23 feridos, alguns feridos graves. Eu olhei o ônibus tombou fora da estrada, está inteiro. Bastava fechar o cinto de segurança e recomendar que os outros façam isso também. Porque o corpo girando lá dentro vai ferir alguém que está com cinto de segurança e protegido, só que não está protegido de uma cabeçada, de um corpo que vai quebra o pescoço do outro que está. Tem que ter cinto de segurança para todos e todos usarem, senão o ônibus não sai. Meu Deus, é tão óbvio. Eu uso cinto de segurança desde 1967. Pode procurar aí. Não era obrigatório. Não estava na lei brasileira. Mas é obrigatório para mim proteger minha vida. Eu comprei o cinto importado, que não tinha cinto no Brasil, e mandei instalar no meu carro. Bom, vocês viram na Bahia 9 advogados presos, porque entravam no presídio para falar com os chefes das organizações criminosas para levar e trazer instruções. para a organização criminosa, para as organizações criminosas. Foram presos 9. Já tinha um preso lá, mas foi na pista desse único preso. É uma ação que já tem 2 anos. Uso de advogados. Tem gente que leva celular, leva bateria de celular, mas tem gente que traz as ordens das chefias que estão presas. Foi uma operação duas faces, se não me engano, que é o advogado, que é defensor, mas também é participante da organização criminosa, pela Polícia Civil da Bahia. Interessante que a polícia brasileira está começando a agir, né? Depois, parece que vem ordem do governador, do presidente da República, olha, vamos mostrar para o Trump que ele não precisa se preocupar. Né? Aí tem o Shimada, né? Esse Shimada, eu estava vendo aqui, né? Ele foi preso em 2023, flagrado nos Estados Unidos, o Vitor Shimada, né? Com 73 empresas, ele lavou 10 bilhões do tráfico lá nos Estados Unidos. Está lá o PCC, o Comando Vermelho, estão lá nos Estados Unidos. Aí os americanos avisaram o Brasil. Aí ele foi preso em 2024 no Brasil, mas foi solto no ano seguinte. Que beleza. Só ficam presos manifestantes políticos. Ah, isso é crime grave. Manifestação política no Brasil. Crime de pensamento, crime de opinião. E aí alguém avisou, porque ele fugiu. Saiu a foto dele lá nos Estados Unidos, saiu aqui também, e ele fugiu. É, só pegaram a secretária dele. É... Lá nos Estados Unidos foram 30 milhões de dólares. Aqui estão falando em 10 bilhões do tráfico. Operação Exchange. É o Brasil com criminoso em toda parte, né? O ex-relator da CPI do INSS declarou ontem que uma senadora recebeu 7 milhões. Estão aí falando também de 700 mil, parece, para uma ministra do Superior Tribunal Militar. Meu Deus. Esse país. Isso sem falar do Supremo, né? Tudo muito na cara, parece que perderam a vergonha, fazem isso na cara da gente.
5: 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De Brasília para a RB88.3 FM, Alexandre Garcia.
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7: 12 horas e 53 minutos, chegamos ao final da Rotativa RB. Amanhã, quarta-feira, meio da semana, estaremos aqui no Bom Dia RB, depois o Rotativa com muitas notícias. Quinta é feriado, pessoal aqui do estado de São Paulo, né? Aí já vem sexta, final de semana, enfim. Esteja sempre nessa sintonia, curtindo a programação da RB 88.3. Nossa paixão é você. Até amanhã. Tchau, tchau.
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4: É, PH, tem dia melhor que esse, tem situação melhor que essa, pra você mostrar a si mesmo que você é um vencedor, que você inspira vencedores tipo nós, há 20 anos atrás. Muito louco, né? Olha que cenário lindo, plateia linda, valeu a pena. Você é um exemplo de vencedor.

0: vencedor nem sempre aquele que ganha a corrida, e sim aquele que inspira gerações. E você é um desses, Thiago André.
1: Você também é um vencedor, Gabriel Baiano. Obrigado pela parceria.

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0: Dia Mundial do Chocolate, uma terça-feira gostosa para saber mais sobre tecnologia.
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0: Cientistas na China testaram com sucesso dois ímãs gigantes e muito potentes para um projeto conhecido como Sol Artificial. Esses ímãs são peças fundamentais para construir um reator de fusão nuclear, uma máquina que tenta imitar o jeito que o Sol produz energia para gerar eletricidade limpa e sem fim. A meta é terminar de montar o equipamento até o final de 2027 e começar a produzir energia por volta de 2030. O grande desafio desse projeto é que, para funcionar, o combustível lá dentro precisa ser aquecido a mais de 100 milhões de graus Celsius. Como não existe nenhum material no mundo que aguente esse calorão sem derreter, os cientistas usam a força desses superímãs para criar um campo magnético invisível. Esse campo faz o combustível flutuar no ar, impedindo que ele encoste nas paredes da máquina. Para melhorar o combustível usado, é o deutério, um elemento simples que pode ser retirado diretamente da água do mar.
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0: 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Terça-feira, tô chegando pra mais uma edição do nosso Misturadão aqui na sua rádio. Tudo bem contigo aí? Prazer tá com vocês, hein? Nessa hora você vai curtir muita música legal. Tem também as novidades, as notícias do mundo musical. A gente conta tudinho pra você no mundo pop, tá? E pra começar bem a edição desta terça, hoje dia 7, tem o Panda. Eu te seguro? Aí é moda, hein?
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1: Cauter Beach e o Maluco Cowboy. Na sua terça-feira, hoje é o Dia Mundial do Chocolate. Dia 7 de julho, então bora comer chocolate. É tudo de bom chocolate, né? Bom, e agora, no nosso misturadão, é hora do Mundo Pop. Você antenado e sabendo de tudo o que está acontecendo no cenário musical. Agora, Mundo Pop.
2: Tô chegando nesta terça-feira, dia 7 de julho, Dia do Chocolate, terça-feira gostosa, com uma edição fresquinha do Mundo Pop pra você. BTS não está apenas de volta. Os caras estão redefinindo as cifras do pop global. Em abril, o grupo já tinha liderado o ranking da Billboard Box Score com mais de 75 milhões de dólares de faturamento. Mas em maio, eles arrecadaram impressionantes 127,8 milhões de dólares, com 641 mil ingressos vendidos em apenas 12 shows. Com esse resultado absurdo, o BTS conquistou a maior arrecadação mensal já registrada por um grupo na história da parada desde a sua criação em 2019. Eles simplesmente atropelaram o recorde anterior dos Rolling Stones por uma diferença de 35%. É o fenômeno K-pop mostrando quem é que manda nos estádios pelo mundo.
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0: Jorge e Fabrício, no seu Misturadão aqui, edição de terça-feira com você. Que bom saber que você tá junto conosco aqui nesta terça-feira. Quer dizer que hoje, dia 7, você está completando idade nova, ficando mais experiente, fazendo aniversário hoje, é? Receba aqui o nosso carinho. Parabéns, paz, saúde, bênçãos aí pra você.
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12: Olha, a dupla Cleiton e Romário, eles lançaram em fevereiro do ano passado a música Opa, Cadê Eu, hein? Essa música, ela faz parte do projeto Ao Vivo em Brasília. Essa música, ela fala de alguém que finge ter superado a ex.
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0: com Anitta na nossa programação, hein? Muita música legal, somente aqui na sua rádio favorita. Um abraço especial pra você que chegou agora, bem-vindos, uma ótima terça.
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7: Salve, simpatia. Boa terça-feira pra você. Que bom te encontrar aqui pra curtirmos juntos a melhor programação. É hora de Júnior e César.
8: Ó,

0: Gaúcho e a Ludmilla. Na super terça-feira, no seu misturadão que traz agora o Mundo Pop. 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
1: Tô de volta nesta terça-feira com mais uma edição do Mundo Pop pra você. Se liga aí, vou te contar tudo sobre o seu artista preferido. O Linkin Park carimbou o passaporte para um dos clubes mais VIPs da internet. O hino Somewhere I Belong ultrapassou a marca absurda de 1 bilhão de reproduções no Spotify, tornando-se a 7ª música da banda a atingir esse feito. Com esse recorde, os caras se isolaram na vice-liderança dos artistas de rock com mais faixas bilionárias na plataforma, ficando atrás apenas do lendário Queen, que tem 8. Lançada originalmente em 2003 como o primeiro single do icônico álbum Meteora, a música foi um sucesso estrondoso, especialmente na Europa e na Oceania, acumulando discos de ouro na Austrália, Dinamarca, Itália e Espanha. Mais de 2 décadas depois, o som continua com força máxima no fone da galera.
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0: de Brito e Samuel, Romance Rosa. Aí tem história, hein? Aí é moda. Boa terça-feira pra você, pequena pausa e o nosso Misturadão volta já já.
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1: Samsung deve aumentar preço de novos celulares dobráveis em julho. É o que você descobre nesta nova edição do TechWorld, neste dia do chocolate 7 de julho.
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1: A próxima geração de celulares dobráveis da Samsung deve chegar ao mercado mais cara. Um vazamento vindo da Coreia do Sul indica que o Galaxy Z Fold 8 Ultra e o Galaxy Z Flip 8 terão um aumento de preço logo no lançamento. O relatório também antecipa que os novos aparelhos serão apresentados oficialmente no evento Unpacked, previsto para acontecer agora em julho de 2026. Caso os boatos se confirmem, os preços na Coreia do Sul devem subir cerca de 200 mil won, o que dá mais ou menos R$800 de aumento em relação aos modelos do ano passado. Convertendo os valores diretamente, o Galaxy Z Flip 8 deve custar perto de R$6.700, enquanto o modelo maior e mais potente, o Galaxy Z Fold 8 Ultra, pode chegar custando algo em torno de R$10.300. Especialistas no mercado acreditam que, se esse aumento acontecer na terra natal da Samsung, os preços oficiais nos outros países também devem subir.
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E aí, tudo certo? Boa terça-feira, aumente o volume do rádio. Eu sou o Maicon Oliveira, chegando com tudo pra detonar três músicas na sequência. Confere aí a terceira posição, medalha de bronze pra Lola Young.

0: Edição é legal, fechando super bem a primeira edição de terça-feira com One Republic, Beautiful Colors. Deixa aí o som do rádio ligado, viu? A qualquer momento, tem mais.
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3: Olá, meus amigos, tudo bem? Uma maravilhosa terça-feira para vocês. Hoje, dia 7 do 7, é o Dia Mundial do Chocolate. E aqui no Sinal Verde, o assunto é direção segura. Vamos à dica de hoje. Os faróis de neblina são instalados próximos ao solo e apontados para baixo, para garantir sua segurança em dias de baixa visibilidade. Porém, é proibido por lei utilizá-los em condições de clima bom, pois a luz ofusca gravemente a visão dos motoristas no sentido oposto. Use a iluminação do seu veículo com responsabilidade e inteligência. Continue ligado nas nossas dicas e dirija com total segurança.
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0: chegando, ótima terça-feira pra você, hoje dia 7 de julho de 2026. Grande abraço, você ligado, sintonizado, ao vivo por aqui. Fizinho de tarde, começo de noite, a gente ligado, sintonizado, né? Grande abraço pra você que nos acompanha, toda bebedora e região ligada em todos os canais, todos os lugares sintonizados por aqui. Uma música legal pra começar a sua noite. Minha amiga Priscila Pera também chegando às duas edições do Flash Start de hoje. Junto e misturado, hein? Terça-feira, semaninha mais curta, feriado, quinta-feira, feriado estadual.
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1: E a gente na paz, começando com Isa e Evandro. Mó paz pra você. Ótima noite de terça-feira, vamos lá.

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7: Olá, tudo bem com vocês? Hoje é Dia Mundial do Chocolate, terça-feira. Vai começar o nosso Flash Star aqui com Priscila Pera. Luísa Sonza abriu o coração e falou tudo sobre o preço de ser uma mulher livre no Brasil. A cantora contou que a independência dela foi conquistada com muito suor. Hoje ela não vive mais em função do julgamento dos outros e diz que a maturidade trouxe a segurança que precisava para bater o pé e defender o que acredita. Luísa deixou claro que aprendeu a colocar limites para não se perder tentando agradar todo mundo. Luísa também pontuou que a sociedade ainda impõe muitas barreiras para as mulheres que decidem mandar no próprio nariz, no próprio corpo e na própria carreira. Infelizmente, ainda é um desafio. Ser uma mulher livre é poder ocupar espaços sem precisar pedir permissão ou viver com medo do julgamento. Olhando para trás, Luísa Sonza garantiu que não se arrepende de ter escolhido a estrada mais turbulenta em nome da sua autenticidade. Esse foi o seu Flash Star, que volta já já.
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3: 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Miley Cyrus, Flowers. 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
9: É o nosso Hora Extra por aqui nessa terça-feira, dia 7 de julho, 7 do 7, é hoje 7 do 7, 2026. Bom demais ser você conectado com a gente, agora 7 horas e 25 minutos, hein? Bom demais, vamos lá, quem é minha amiga Priscila Pera, mais uma edição do Flash Start chegando por aqui. Que rola no mundo dos famosos, é claro, ela conta pra nós.
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14: De volta aqui com o Flash Star, eu sou Priscila Pera e tudo que tá rolando na vida dos famosos. A musa Kelly Key, de 43 anos, usou o Instagram para mostrar que nem tudo é perfeito, mesmo para quem é referência de vida fitness. Em um vídeo super sincero, a cantora revelou que apesar de manter uma rotina firme de treinos há mais de 13 anos, ainda tem suas insatisfações com o corpo, especialmente na hora de definir as pernas e os glúteos. Ela mostrou o corpo em detalhes e disse: ter 43 anos, 3 filhos e conseguir um shape em condições, isso daqui é o verdadeiro luxo da vida, tá? Mas se eu quiser ser 100% transparente, eu tenho que virar de lado. Isso aqui está difícil de ir para o lugar. Não combina. Eu sou humana. Dona de um shape escultural, Kelly Key fez questão de usar o próprio exemplo para tirar o peso e a cobrança estética das costas de seus seguidores. Ela lembrou que mesmo tendo tempo, dinheiro e acompanhamento profissional, o corpo real tem seus limites e disse: não desanime. Treine por saúde, por último vem o shape. Eu treino há mais de 10 anos, acompanhamento médico, fazendo a dieta direitinho. E mesmo assim, está ruim em algumas partes ali. Então, não se exija muito. Esse foi o seu Flash Star. Beijos e até.
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9: É, tá aí tudo que rola no mundo dos famosos, né? Agora 7 horas e 27 minutos. Olha só, hoje dia 7 do 7. E agora 7 horas e 27 minutos. Eita, quando muito 7 por aqui hoje.
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9: Vamos lá, o Sônia de Ferreiro. Com Clarissa, descansa. Enquanto você vai descansando, a gente tá por aqui com você, lógico. Curtindo nossa programação. Ótima noite, bora.

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0: BFM ao vivo nessa terça-feira, meu amigo Michael Oliveira tá chegando aí, tá? A segunda edição do Disparada de hoje, às 8h30 rola o Blitz Sertanejo e às 10 da noite, Liz Oliveira com o Charme. Amanhã é quarta-feira, tamo de volta por aqui. Passa muito rápido, né? Hoje dia 7/7 e agora, olha que coincidência, 7 horas e 47 minutos. Dia 7/7 às 7h47. Grande abraço pra você, obrigado pela companhia.
1: Boa noite. 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
0: Que dia doido, não? Dia 7/7. 7 horas e 47 minutos. Ai, meu Deus do céu.
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0: Valeu, grande abraço, até amanhã.
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0: Operados Uniodonto Carlos Augusto Bajo Esteves e Guilherme André Del Arco Ramírez.
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0: ponto final nesta segunda edição de terça-feira, ao som do canadense The Weeknd, Cry For Me. Valeu demais, viu? Continue com o som do rádio ligado, na sequência tem muito mais pra você.
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você tá nesta terça-feira, 7 de julho? Está começando a partir de agora comigo, Edu Ferreira, mais um Blitz Sertanejo. É hora da gente descobrir juntinhos quais são as 7 músicas mais tocadas por todo o Brasil neste Dia Mundial do Chocolate. Isso mesmo! E eu já chego como? Metendo o pé na porta, abrindo um chocolatinho e trazendo pra você a posição de número 7 com Lauana Prado e Simone Mendes. Saudade!

0: José de Camargo e Luciano, ocupando aí a sexta posição. E a gente segue na contagem, trazendo para você a posição de número 5. É a música do embaixador Gustavo Lima, que lançou essa música em 2025 no álbum Feito à Mão, onde ele resgatou aí as clássicas modas de viola e aquela sofrência que o público adora. Um dos destaques, Retrovisor, que a gente vai curtir agora.
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0: 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Bruno e Marrone, a dupla mais apaixonada do Brasil, fechando aí o nosso Blitz Sertanejo, ou pelo menos a metade dele, pra gente fazer aquela pausa e voltar já já com mais músicas pra você.
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7: Tô de volta por aqui na melhor do seu rádio, trazendo aquela hora gostosa da gente matar saudades no nosso quadro Blitz Retro.
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7: E no Blitz Retro de hoje, a gente vai relembrar o sucesso Dupla Solidão, lançada lá em 2011 pela dupla Marcos e Belucci. A faixa faz parte do projeto Sem Me Controlar ao vivo. Então bora relembrar aqui no Blitz Retro, Marcos e Belucci, Dupla Solidão.
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Que saudade gostosa. Fechando o nosso Blitz Retrô com Marcos e Belucci, dupla Solidão. E a gente segue na contagem, trazendo pra você agora a medalha de bronze, Zé Neto e Cristiano. Resumindo... 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

Essa é a medalha de prata. Pedido de socorro, Gustavo Mioto. E agora pode rufar os tambores, maestro, porque vem chegando a medalha de ouro, a número um do pódio do coração de todos os ouvintes, Zezé de Camargo, irmão da Lua, amigo das estrelas.

0: gente vai ficando por aqui. Mas não fica triste não, porque amanhã, quarta-feira, eu tô de volta trazendo pra você as 7 músicas mais tocadas por todo o Brasil. Tchau, um grande abraço, até amanhã. Eu fui.
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